0: CNH, se o motorista não tiver multas em um período de 12 meses, seguiu para análise do Senado. Da Rádio Câmara de Brasília, Antônio Vital.
1: Pompeu de Matos, do PDT, celebra a decisão do governo de anular mais de 3 milhões de multas aplicadas pelo sistema de pedágio Free Flow. O deputado ressalta que apenas no Rio Grande do Sul foram registradas mais de 1 milhão e 200 mil autuações indevidas.
2: Pompeu de Matos sugere a aprovação de um projeto que permite a vinculação de débitos de pedágio ao IPVA, sem aplicação de penalidades. Ele afirma que a tecnologia, que deveria facilitar a vida do motorista, acabou gerando transtornos para cidadãos e caminhoneiros.
3: Política.
1: Tadeu Venere, do PT do Paraná, critica lideranças de direita e de extrema-direita que acusam a esquerda de incoerência, mas que migram de partidos para viabilizar candidaturas, mesmo quando essa mudança signifique estar ao lado de pessoas a quem combatiam antes.
2: Ao citar a derrubada do veto ao projeto da dosimetria, Tadeu Venere questiona a inconsistência entre discursos rigorosos contra crimes e votos que podem resultar na soltura de milhares de presos. Para ele, por não ter propostas reais para a vida dos brasileiros, a oposição se limita a atacar a esquerda.
3: Justiça.
1: Ottoni de Paula, do PSD, reafirma sua tese de que gestões fluminenses autodeclaradas de direita foram responsáveis por episódios de corrupção no Rio de Janeiro. Ele cita irregularidades na Fundação Ceperge, contratações de funcionários fantasmas e desvio de recursos da privatização da SEDAI.
2: Ottoni de Paula critica o uso da pauta ideológica como forma de encobrir problemas administrativos. Ele afirma que operações policiais recentes em secretarias estaduais levantam questionamentos sobre a condução do poder público no Estado.
1: Talíria Petrone, do PSOL do Rio de Janeiro, aponta uma relação entre a família Bolsonaro e o crime organizado. A deputada menciona a nomeação de familiares de milicianos como exemplos de uma trajetória questionável.
2: Talíria Petrone cita ainda aliados políticos ligados à família Bolsonaro, envolvidos em investigações como casos de funcionários fantasmas no Ceperge. Para ela, o Brasil deve manter o foco no combate à corrupção.
3: Segurança Pública.
1: Anne Ortiz, do PP do Rio Grande do Sul, defende a urgência de a Câmara votar a redução da maioridade penal para crimes hediondos e de extrema violência. Ela cita a pesquisa feita pela Real Time Big Data, segundo a qual entre 80% e 90% dos brasileiros são favoráveis à proposta.
2: A congressista opina haver falhas no sistema socioeducativo, onde passa o infrator sem ser corrigido e sem que seja feita justiça às vítimas. Anne Ortiz cita países nos quais as punições a jovens criminosos são compatíveis com a gravidade dos atos e pede revisão da legislação nacional.
1: Vinícius Carvalho, do PL, defende a redução da maioridade penal em casos de crimes graves cometidos por adolescentes. O deputado cita um caso recente de violência sexual contra crianças em São Paulo para cobrar do Congresso Nacional uma resposta mais rigorosa na responsabilização dos envolvidos.
2: Vinícius Carvalho também defende a aprovação de proposta que impede a não persecução penal em crimes de pornografia infantil e pedofilia. Ele argumenta que esse tipo de acordo pode resultar em punições brandas para pessoas que divulgam imagens criminosas contra crianças e adolescentes.
1: Capitão Alden, do PL da Bahia, defende um projeto que aumenta as penas para crimes cometidos contra profissionais de segurança privada. A proposta aprovada pela Câmara, na visão do deputado, busca garantir mais proteção a vigilantes que atuam em situações de risco no cotidiano.
2: Capitão Alden anuncia que o texto também amplia a proteção aos familiares e estabelece tratamento mais rigoroso aos criminosos. De acordo com o parlamentar, a medida tem o potencial de inibir a violência e reforçar a valorização desses profissionais.
1: Hélder Salomão, do PT do Espírito Santo, alerta sobre a possibilidade de anistia a quase 200 mil detentos, incluindo agressores de mulheres e pedófilos, após a derrubada do veto ao projeto da dosimetria. Para ele, a possibilidade é estarrecedora frente ao recorde de feminicídios no país.
2: Helder Salomão cita dados do Ministério da Justiça, segundo os quais, no primeiro trimestre do ano, a cada 5 horas e 25 minutos, uma mulher foi morta no país.

0: Primeiro trimestre do ano, a cada 5 horas e 25 minutos, uma mulher foi morta no país. Para ele, o machismo e o discurso de ódio são as principais causas dessa violência. E o Congresso não pode abrir brechas para a impunidade.
1: Votação. O plenário da Câmara aprovou o aumento da proteção às vítimas de crimes sexuais. O repórter Marcelo Larcher traz as informações.
2: A Câmara dos Deputados aprovou o projeto que aumenta penas para crimes como estupro, assédio sexual e divulgação não autorizada de conteúdo íntimo. No caso do estupro, a pena passa de 8 para 12 anos de prisão, podendo chegar a 32 anos se resultar na morte da vítima. A proposta cria uma lei da dignidade sexual e altera regras do Código Penal, do Estatuto da Criança e do Adolescente e do Código Civil para ampliar a proteção às vítimas de crimes sexuais e endurecer as punições. A pena máxima para assédio sexual aumenta de 2 para 4 anos de prisão. O mesmo vale para o crime de registro não autorizado da intimidade sexual, que tem pena máxima de 1 ano e passa para 3. O texto prevê ainda aumento de até 2/3 das penas se os crimes forem cometidos contra pessoas idosas ou com deficiência, ou se ocorrem em escolas, hospitais ou estabelecimentos policiais ou prisionais. O texto também aumenta punições para crimes relacionados à pornografia infantil e exploração sexual de crianças e adolescentes previstos no Estatuto da Criança e do Adolescente. Dependendo da conduta, as penas poderão chegar a 10 anos de prisão. Além do aumento das penas, o projeto também amplia as situações em que a justiça poderá determinar a perda do poder familiar, incluindo casos de crimes graves e crimes sexuais praticados contra filhos e outros integrantes da família sob responsabilidade do agressor. O texto também prevê que condenados por crimes sexuais possam perder cargos públicos em alguns casos. O texto foi apresentado pela deputada delegada Catarina, do PSD de Sergipe, e sofreu alterações da relatora, deputada delegada Ione, do Avante de Minas Gerais, que justificou as medidas.
3: No presente projeto, a incidência mais gravosa do poder punitivo do Estado para esse tipo de delito odioso também repercute em sanções acessórias a serem impostas a criminosos sexuais, a exemplo da perda da tutela e curatela e da inabilitação para os cargos públicos. Ademais, procura-se garantir proteção às vítimas nas órbitas jurídicas e assistencial, além de investir esforços públicos na educação e conscientização coletiva para a mudança social, construção de espaço público de convívio saudável, respeitoso e seguro.
2: O projeto ainda garante às vítimas de crimes sexuais atendimento psicológico e jurídico prioritário, proteção de dados pessoais e acolhimento humanizado durante o atendimento. O projeto que cria a Lei da Dignidade Sexual e amplia punições para crimes sexuais seguiu para análise do Senado. Da Rádio Câmara de Brasília, com informações de Daniele Lessa, Marcelo Larcher.
1: Saúde.
0: Diego Garcia, do União do Paraná, defende a aceitação de exames solicitados por nutricionistas em laboratórios e hospitais. Relator da matéria na Comissão de Constituição e Justiça, ele afirma que a medida amplia o acesso dos pacientes e reduz a dependência de encaminhamento médico.
4: Segundo Diego Garcia, a iniciativa valoriza o papel do nutricionista e diminui a burocracia no atendimento. O deputado acrescenta que a proposta deve agilizar o acesso aos serviços, especialmente no SUS, além de fortalecer a prevenção e melhorar a qualidade do cuidado em saúde.
5: Então agora nós vamos desburocratizar esse sistema e facilitar, porque basta passar por esse profissional de nutrição, ele já vai ter acesso tanto à receita para os suplementos, como também à receita, o encaminhamento para a realização de exames. Então é mais facilidade, menos burocracia e melhorar a qualidade da saúde da população brasileira. Atuar na prevenção e valorizar os profissionais de nutrição.
0: Dr. Zacarias Calil, do MDB de Goiás, denuncia desperdício de quase 300 milhões de reais com o descarte de 10 milhões de doses de vacinas da Coronavac vencidas e que, por falha logística, não chegaram à população, segundo a auditoria do Tribunal de Contas da União, citada por ele.
4: Dr. Zacarias Calil lamenta o desperdício milionário enquanto a saúde pública passa por carências básicas, como a falta de exames e estrutura hospitalar. Ele defende que o parlamento cobre respostas sobre as compras e pela ineficácia da redistribuição.
1: Educação.
0: José Rocha, do União da Bahia, apresentou proposta de emenda à Constituição que integra o ensino médio à formação técnico-profissional. O deputado afirma que a medida pode ampliar a qualificação dos jovens, reduzir a evasão escolar e preparar estudantes para o mercado.

0: exterior ao ensino superior.
1: Soraya Santos, do PL do Rio de Janeiro, fala sobre a importância da educação inclusiva aliada ao trabalho de escolas especializadas. Segundo ela, o sistema público deve garantir inclusão, mas precisa do apoio dessas instituições para atender alunos com necessidades específicas.
0: Soraya Santos também alerta para desafios enfrentados nas salas de aula, como a sobrecarga de professores e a falta de estrutura adequada. Ela destaca ainda a importância de assegurar às famílias o direito de escolher o modelo educacional mais adequado para seus filhos.
1: Termina agora o Jornal Câmara dos Deputados com trabalhos técnicos de Wellington Telles e a apresentação de Luciana Vieira e Tércia Guimarães. Boa noite para você.
0: A Voz do Brasil está de volta na segunda-feira. Uma boa noite e um bom fim de semana.
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Quem tá feliz joga as duas mãos lá em cima com a gente hoje, esse Rio de Janeiro. Esse é um momento de energia positiva. A gente tá feliz demais de poder realizar esse sonho junto com vocês, tá? Todo mundo faz parte disso. E chegou o momento da gente se divertir. Fechou? Joga a mãozinha lá em cima assim, todo mundo, e bate na palma da mão, vai!

0: Vocês cantam juntinho comigo? Dá pra soltar a voz, vem.
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0: Senhoras e senhores, o rei da voz, Pericão! Já imaginou como é a sensação de se encontrar seu maior ídolo pela primeira vez? Agora você imagina o que é que eu estou sentindo de cantar com meu maior ídolo pela primeira vez? Você está realizando um sonho aqui hoje comigo. Esse é um dos momentos mais especiais da minha vida, você está fazendo parte. Você é e sempre foi uma das minhas maiores referências como cantor. E hoje eu estou aqui com você. E só tenho a te agradecer pelo você ter aceito esse convite. Você está realizando um grande sonho, meu. Muito obrigado. Bate palma pro Rei da Voz aí, gente. Sem palavras.
1: Boa noite, gente. É muito legal estar aqui nessa noite, onde a gente está celebrando o amor que nós temos pelo Vitinho. É muita felicidade. Muito, mas muito barulho. Todas as bênçãos para esse cara, Vitinho!

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0: essa sanfona, larga essa sanfona. Chega pra cá, Luciano.
1: Tô chegando,
0: e vem com a

0: Janeiro.
1: Obrigado.
2: Parabéns, Luanzinho.
0: Menino.
3: Obrigado, obrigado.
0: O Brasil te ama, viu?
3: Ô, rapaz, o Brasil ama vocês, que é isso. Muito obrigado pela presença de vocês, viu?
0: Valeu, gente. Tchau, gente.
3: Valeu, uma salva de palmas aí, gente.
1: Alô, moçada.

0: prazer, que alegria, que emoção estar nessa festa maravilhosa. Boa noite! Boa noite, Paraná!
1: Boa noite, Chico Rei!

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1: Obrigado, meu Deus.
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1: Alô, minha gente amada e amiga, bom dia pra você, dona de casa, bom dia pra você, meu amigo trabalhador, ligado no som da rádio Boa FM 96,1, onde quer que você esteja, receba o meu carinhoso abraço no dia de hoje. Hoje, dia 9 de maio do ano de 2026, que a bênção do Senhor esteja sobre você, onde quer que você esteja, onde quer que você vá, receba o meu carinhoso abraço no dia de hoje. Até às 9 eu conto com sua participação, você ligando aqui pra rádio, mandando seu alô pra quem você quiser, ficando bastante à vontade no dia de hoje, na maior audiência de todo o Brasil. Você que me acompanha pela rede mundial de computadores, e deixa eu abraçar você, taxista, que tá com seu rádio ligado, tá aí pilotando o seu carro, um ótimo dia. Estamos chegando, Brasil!
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1: Pois é, você taxista ligado aqui no Frequência News do dia de hoje. Já converso com o senador Ângelo Coronel. Vou bater um papo com o deputado federal Marcelo Nilo, já aqui na nossa bancada. Você liga, você participa por esse Brasil inteiro ligado aqui no Frequência News do dia de hoje. Deixa eu abraçar a Wallace Cavalcante de Oliveira, tá ouvindo Frequência News direto da cidade Gandu. Receba o meu carinhoso abraço no dia de hoje, trocando de idade, inclusive convidando você, Bebeto, para parabenizar hoje, comer aquele velho bolo. Um abraço, querido. Obrigado pela sua audiência. Também ligado no Frequência News no dia de hoje, a Ana Paula de Oliveira. Oi, Ana, tudo bem? A Ana, que é da cidade Ubatã, tá ouvindo Frequência News, trocando de idade aqui no dia de hoje. Receba minha homenagem no dia de hoje, a música para tocar o seu coração, aumenta o volume do seu rádio, tá aí a música para homenagear a você que tá trocando de idade aqui no Frequência News. Estamos chegando, aumenta o volume, vamos dançando aqui, Bebeto, vai lá, aumenta, aumenta, aumenta, aumenta, bom dia!

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1: Daí abrilhantando Frequência News no dia de hoje, Calcinha Preta e a música Bom Demais, para homenagear para você que está trocando de idade nos 96,1. E nesse momento eu quero convidar a você, dona de casa, a você, meu amigo trabalhador, você que está com seu rádio ligado, que está aí antenado nos 96 no dia de hoje, pare tudo que você está fazendo, você que está pegando a 415, está pegando a BR, olha, receba o meu abraço no dia de hoje e vamos juntos com a maior corrente do rádio brasileiro com a oração do Pai Nosso, a oração que Jesus nos ensinou. Pai nosso que estais no céu, santificado seja o vosso nome, venha a nós o vosso reino, seja feita a vossa vontade, assim na terra como no céu, o pão nosso de cada dia nos dai hoje, perdoe as nossas ofensas, assim como nós perdoamos a quem tem nos ofendido, não nos deixe cair em tentação, mas livra do mal, amém e graças a Deus.

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1: Gira, repórter. Alô, alô, repórter. Eu quero ouvir a sua voz. Alô, alô, Bebeto. Bom dia. Tudo pronto para mais um Frequência News? Me traga as notícias do dia de hoje.
2: Alô, Binho.
1: Ai, querem calar a sua voz?
2: Querem calar minha voz,
1: Silvio? Mas ninguém vai calar a sua voz no dia de hoje.
2: Alô, Binho, agora sim, chegou.
1: Alô, aqui. Brasil, tudo bem? Seja bem-vindo.
2: Tudo certo na 96.1. Binho, você lembra do ex-goleiro Bruno, do Flamengo?
1: Lembro.
2: Então, foragido da justiça.
1: Foi preso, né?
2: Preso no Rio de Janeiro, cara.
1: Meu Deus do
2: céu. Lá na cidade maravilhosa. Já teve no Rio de Janeiro?
1: Tive lá em Nova Iguaçu, lá em Cabo Sul, Estrada de Madureira, aquela região lá.
2: Quem pode, pode.
1: Né? Nada.
2: Você foi com o Paulo Costa?
1: Não. Gente boa, mandar um abraço pra ele estar ouvindo Frequência News. Mas me diga lá, o que aconteceu com o goleiro Bruno?
2: O ex-goleiro do Flamengo, Bruno Fernandes, foi preso na noite desta quinta-feira em São Pedro de Aldeia, da região dos Lagos, Rio de Janeiro. Segundo a Polícia Militar, ele não ofereceu resistência durante a abordagem e colaborou com os agentes. Bruno era considerado foragido da justiça desde março deste ano, após ter a liberdade condicional revogada pela Vara de Execuções Penais do Rio. O motivo teria sido o descumprimento de medidas impostas pela justiça, entre elas, uma viagem no Acre sem autorização judicial para atuar em uma partida de futebol. A prisão ocorreu após investigações apontarem o paradeiro do ex-atleta, que tinha mandado de prisão em aberto e era procurado havia cerca de 2 meses. O caso reacende a repercussão envolvendo Bruno, condenado pela morte de Elisa Samudio, um dos crimes de maior repercussão no país, meu.
1: É, rapaz, que situação, hein? Não é fácil. E será que esse rapaz vai conseguir a liberdade ou não, Bebeto? Tá difícil a liberdade aí.
2: Rapaz, um cara que era ídolo nacional, né? Tinha tudo pra ter uma carreira extremamente promissora.
1: Isso é até uma reflexão pra aqueles que acham que tá acima de tudo, que acha que na vida tem que pisar nas pessoas, que muitas das vezes não, porque eu tô por cima e agora é minha vez. Olha, quem era o goleiro Bruno, né, rapaz? Pra chegar a uma situação como essa, não é fácil. Então, bota o chinelinho aí, a sandália, preferência havaiana, tá? Coloca nos pezinhos aí, porque vai dar tudo certo,
2: né? Você gosta de uma havaiana, né?
1: É mais
2: relaxante,
1: né? É mais relaxante, ela deixa você mais à vontade. Você não gosta de usar havaiana, não?
2: Não,
1: né?
2: Uso sim. Agora falta havaiana entrar no patrocínio aqui
1: também. É, né? Hoje eu tô fazendo a propaganda pra poder. Hoje eu tô jogando, armando um assalpã. Vou chamar o intervalo, volto já, Brasil. Para você que acompanha o Frequência News, você pode ligar, mandar sua mensagem. Um abraço ao Dízio do Cerrado, ao Macinho da Mangabinha. Olha, muita gente ligada no dia de hoje. Alcântara, Pellegrini, tá aqui Humberto Matos, o Pepinho. Oi, Pepe, tudo bem? Obrigado, da cidade de Itapé, ouvindo Frequência News no dia de hoje. Um abraço, meu querido amigo e irmão, deputado federal Paulo Magalhães, está aqui ouvindo Frequência News. Um abraço, Paulo, obrigado, está aí correndo aí o estado, ouvindo Frequência no dia de hoje. Intervalo, volto já às 8:14, Brasil.
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0: 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Às 8h18, bom dia. 8h18 na Bahia, para você ligado aqui no Frequência News do dia de hoje. Já está na linha o senador Ângelo Coronel. Senador, bom dia, seja bem-vindo à nossa bancada no dia de hoje. Tudo em paz, senador Ângelo Coronel.
3: Bom dia, Bion Shalom, bom dia aos nossos queridos amigos que faz parte da Boa FM, essa emissora sensação da região de Itabuna. Aproveitar e mandar um abraço para meu amigo Barreto. Quero mandar um abraço a todo o povo de Itabuna, que eu sei que estão nesse momento plugado na Boa FM para ouvir o seu programa, meu querido Bion Shalom.
0: Prazer todo nosso, senador Ângelo Coronel. E eu queria começar esse bate-papo falando sobre a pauta que foi bastante falada nesses últimos dias, sobre o cacau, a PEC do cacau. O senhor teve um papel muito importante. Queria que o senhor falasse um pouco para todos que acompanham a rádio mais sobre essa votação. Inclusive, é uma matéria importante para a região sul da Bahia. Queria que o senhor falasse mais um pouco, senador Ângelo Coronel.
3: Olha bem, a região do Cacau, ela tem em torno aí de aproximadamente 100 municípios que vem sofrendo muito com os preços de cacau. Os agricultores estão desestimulados, então nós partimos para fazer peças legislativas, ou seja, projetos de lei no Senado, para a gente tentar resgatar a cultura do cacau e, evidentemente, com isso gerar preços mais elevados que venha remunerar satisfatoriamente aqueles que saem no seu dia a dia para fazer o plantio. Nós fizemos um relatório de uma peça parlamentar, um projeto de lei que foi aprovado, contribuiu muito a NPC, que me deu muito subsídio para que a gente pudesse

junto à ANPC, que me deu muito subsídio para que a gente pudesse elaborar essa peça, foi aprovado. E um dos itens importantes, Binho, é que o teor do cacau no chocolate vai ser agora regulamentado por lei com um valor, um percentual maior. Para vocês terem uma ideia, meus caros ouvintes, hoje o chocolate em barra tem que ter pelo menos 35% de cacau. Antes não tinha esse teor elevado. O chocolate líquido, os nossos famosos todinhos chocolate líquido, que no rótulo não tem nada dizendo que tem de percentual de cacau, ele vai ter que constar 15%. Com isso, nós acreditamos que cálculos básicos, nós vamos aumentar o consumo de cacau em torno aí de 20%. O que é que significa isso? Se você aumenta o consumo de cacau, as indústrias vão procurar comprar mais cacau. E com o advento do fechamento das importações, esse cacau vai ser vendido para as indústrias pelos produtores baianos, vamos assim considerar. Então vai se ter um preço que vai aumentar a demanda. Eu fiquei feliz que essa semana para cá o cacau já começou a reagir, já começou a melhorar seus preços. E eu tenho

0: falando um pouco de política. E aí se tem um tema que tem falado nesses últimos dias sobre pesquisa. Como é que o senhor avalia essas pesquisas que algumas pessoas falam, olha, fulano está na frente, fulano está mais um pouco na dianteira. Como é que funciona isso para que todos possam entender, coronel?
1: Olha bem, Binho, meus caros ouvintes da boa. Se pesquisa valesse, não precisava ter eleição. Fazia pesquisa hoje, aquele que estivesse na frente já seria, tomaria logo posse com o presidente da República, governador, senador, deputados e assim vai. Então a pesquisa, ela afere um momento. Momento que a pessoa faz. Por exemplo, se eu faço uma pesquisa em Itabuna, vai ter um resultado diferente de uma pesquisa realizada em Xorroxó, lá no norte da Bahia. São culturas diferentes, são posições geográficas diferentes, onde sofrem influências diferentes. Uma pesquisa em Luiz Eduardo Magalhães, que é uma pesquisa numa região estritamente do agronegócio, não vai ser igual a uma pesquisa cá em Salvador, onde é uma região mais comercial. Então a pesquisa ela mede aquele momento, mas não significa que devemos seguir o que a pesquisa aferiu. Tanto é que tem várias pesquisas no nosso estado da Bahia com resultados diferentes. Aí a gente pergunta qual é a certa, qual é a errada. É difícil você julgar. O importante é que você receba esses resultados, faça suas análises e parta para a campanha. Para vocês terem uma ideia, há 8 anos atrás, quando eu disputei o Senado, eu tinha 9% e era o quarto colocado. Faltando uma semana para a eleição, eu praticamente quase virei o primeiro colocado. Fiquei com menos de 2 pontos abaixo de Jacques Wagner. E se tivesse mais uma semana de campanha, a gente seria o primeiro colocado. Então, é isso que eu digo, é difícil você acreditar e credibilizar institutos de pesquisa. Porque muito, agora mesmo saiu uma pesquisa que registraram hoje. Ainda não divulgaram o resultado, mas colocou, se você pegar e entrar no site do TSE, vai estar lá Instituto Y, falando do estado de Goiás em uma pesquisa realizada, que vai ser realizada na Bahia. Quer dizer, é um equívoco muito grande. O importante é que a gente tem que trabalhar, quem quer se eleger, trabalhar efetivamente e sem credibilizar muito o resultado de pesquisa, porque já vimos na Bahia que muita gente que saiu bem nas pesquisas, quando abriu a urna, o resultado foi totalmente diferente, meu caro Bill Chalô.
0: Às 8h22, estamos conversando com o senador Ângelo Coronel, para você que acompanha o programa Frequência News. Agora, senador, queria que o senhor falasse um pouco como é que o senhor vê o desenvolvimento do interior da Bahia em comparação a Salvador. O que é que está faltando?
1: Bem, Salvador é uma cidade estritamente comercial, onde é um comércio muito forte. Aliás, as grandes capitais sempre têm o comércio, é o seu maior vetor de crescimento. O interior da Bahia é muito importante, porque a Bahia hoje, ela tem uma posição de destaque muito grande. Nós somos hoje bem posicionados na questão mineral, nós temos jazidas de mineral é fortíssimo, minério de ferro, de níquel, terras raras que nós vamos começar a exploração. Então a Bahia tem uma agricultura pujante, nós temos regiões do agronegócio, região do Vale do Juazeiro, região de Luiz Eduardo com Barreiras, região do extremo sul da Bahia, região do Coco lá no norte da Bahia, na divisa lá com Alagoas, Sergipe, Pernambuco. Quer dizer, nós temos uma agricultura fortíssima, nós temos uma questão mineral fortíssima e nós temos um comércio fortíssimo, ou seja, a Bahia hoje é um estado privilegiado. O que precisa é ter política para melhorar as nossas estradas, que estamos com muita deficiência de estradas. A infraestrutura também peca muito. Hoje o agricultor baiano, da porteira para dentro, ele tem sua atividade bem desenvolvida. Quando sai da porteira para usar a infraestrutura do governo, aí começa o problema com falta de estradas, estradas boas, porque não adianta fazer uma estradazinha para tapear agora, porque é o período eleitoral, com a camada de asfalto pequena, que quando chega um ano ela já está toda esburacada. São as famosas estradas sonrisal, que no primeiro ano derrete. Então nós temos que dar respeito ao consumidor baiano, ao usuário baiano, ao morador da Bahia e também aos turistas para ter infraestrutura com capacidade de absorver o crescimento do nosso estado. E o que se vê hoje, Binho, no atual governo,

0: é literalmente uma infraestrutura que deixa muito a desejar. O governo atual foca muito na questão de UBS, na questão de escola, ótimo. Mas o baiano não vive somente disso. O baiano precisa de boas estradas, o baiano precisa de energia, o baiano precisa de sinal de internet onde ainda não tem. Então o baiano precisa dessa infra, o baiano precisa do porto de Ilhéus pronto para poder exportar o nosso minério e trazer fertilizantes. O baiano precisa que termine uma Fiol para fazer esse canal de tráfego entre Ilhéus e Caetité e levando até lá Figueirópolis e Tocantins. Então o baiano precisa disso para que a gente, nós baianos, se sinta cada dia mais orgulhoso de viver nessa terra. Mas infelizmente estamos vendo um governo estadual e federal literalmente com ações eleitoreiras, visando só o voto. Quando passar o voto, passa mais 3 anos sem fazer aquela obra, quando chegar no ano da eleição, de novo, para poder tapear o povo baiano atrás do voto. Isso é que nós temos que acabar, votar em quem tem competência ou que tem projeto. Não aqueles que a gente já viu no governo e deixa muito a desejar.
1: Às 8h26, para você que está acompanhando o Frequência News, estamos conversando com o senador Ângelo Coronel. Um abraço ao Chico França, que está aqui ligado no Frequência News, mandando um abraço para o senhor, ligado no dia de hoje. Obrigado pela grande audiência. Agora, senador, eu queria que o senhor falasse um pouco sobre, aí você citou Flávio Bolsonaro, inclusive saiu ontem um resultado de pesquisa, e do outro lado Lula. O senhor já declarou o apoio, o seu voto, o seu apoio, pode falar de voto, o seu apoio ao pré-candidato a Flávio Bolsonaro. Flávio está desempenhando bem nessa pré-campanha, senador?
0: O que está acontecendo na Bahia, Binho, Shalom, meus caros ouvintes da Boa FM? O que está acontecendo é o desejo da mudança. O povo baiano quer mudar. Quer mudar porque já tem aí 20 anos de um grupo. Eu acho que a mudança é salutar, a mudança é importante. E se daqui a 4 anos, se a gente muda esse ano, daqui a 4 anos a mudança não foi boa, a gente elege um outro nome. O que não podemos é ficar o tempo todo com um grupo governando sem dar oportunidades a outros players políticos, outros candidatos, mostrar também que tem competência. Na questão nacional é a mesma coisa. Hoje a eleição de Flávio Bolsonaro é a eleição favoritíssima. Hoje, se você sair da fronteira da Bahia para qualquer outro estado, inclusive do Nordeste, o Flávio está aí, literalmente aí, liderando. E aqui na Bahia ainda não está liderando, é o pior estado que o Flávio Bolsonaro tem uma performance que não é tão boa, está na faixa aí de 28%, 30%, mas eu não tenho dúvidas que ao longo desses 5 meses que precede a eleição do dia 4 de outubro, a gente vai trazer o Flávio na Bahia, vamos fazer movimento para mostrar também ao baiano que temos que dar oportunidade a outro grupo político. Tem pessoas que falam mal do Flávio, é natural. Quando quem é torcedor do Bahia não vai falar bem do Bahia, torcedor do Vitória não vai falar mal do Vitória. Então isso é natural, eu até errei. Torcedor do Bahia vai falar bem do Bahia, torcedor do Vitória vai falar mal do Bahia. Então quem é ligado ao governo atual do Lula vai falar bem do Lula. Quem não é ligado e não quer mudança, quer o continuismo, vai falar mal de Flávio. Isso é natural da política. Nós temos que fazer uma política limpa, uma política propositiva, uma política assertiva, mostrar à população da Bahia e do Brasil que precisamos ter essa mudança. E repito, se a mudança não for boa, a gente muda de novo. Mas temos que dar oportunidade a outros mostrar também aos brasileiros e aos baianos que têm capacidade de gerenciar o nosso estado e gerenciar a nossa nação. Por isso que eu estou apostando muito na eleição de Flávio Bolsonaro, porque é um jovem capaz, meu colega de Senado esses 8 anos, conheço a sua capacidade, é uma pessoa ponderada, é uma pessoa tranquila, não tem aqueles arroubos que, como as pessoas diziam que o pai tinha, a maneira de se portar, que também conquistou muita gente com aquele estilo dele, mas o estilo do Flávio é um estilo diferente, é um estilo contemporizador, um estilo que leva a política com tranquilidade, com proposições. Eu não tenho dúvidas que o Flávio Bolsonaro vai ser o próximo presidente do Brasil.
1: Às 8h29, para você que está acompanhando Frequência News, estamos conversando com o senador Ângelo Coronel. Senador, em relação aos ataques que o senhor tem enfrentado aí da parte da base do governo, como é que o senhor tem avaliado esses ataques?
0: Eu tenho, Binho, quando eu vejo uma postagem que cita meu nome, tem um grupo de pessoas aqui, agora se formou na Bahia, o gabinete do ódio. Criticaram muito o governo federal passado que tinha um gabinete do ódio. Aqui na Bahia tem um gabinete do super ódio, aonde eles estão manipulando com torpedeiras, com criação de robôs, ou seja, meu caro ouvinte da boa. Eles criam um perfil falso no Instagram, vários perfis falsos, e começam a criticar os seus alvos. Eu, por exemplo, sou vítima disso todo dia, quando tem uma postagem de Ângelo Coronel, Ave Maria do céu, aí o pau quebra, me depreciando. Mas como eu já conheço esse modus operandi, eu já conheço essa maneira de operação deles, eu também estou me preparando para fazer a famosa lei de Newton, que eu fui professor de física e fui professor de matemática. A toda ação corresponde a uma reação em sentido igual e contrário. Então, aqueles que me atacam com o robô, se prepare que poderão também ser atacados. Eu não estou ameaçando, mas várias pessoas que estão ligadas a Coronel, possa ser que queira fazer essa reação. Eu só não quero depois que ninguém venha chorando e dizer, oi, doeu. Porque quem bate está disposto também a apanhar. Então, essa é a minha norma da política. Eu sou pacífico, não uso microfones para depreciar ninguém, faço minha campanha com proposições, com o que eu pretendo fazer, mostrar o que eu fiz. Agora, hoje, querer usar rede social para criticar Coronel, falar mal de Coronel, eu quero até, Binho, até agradecer uma parte do PT que anda me batendo muito. Eu agradeço a vocês, viu? Porque eu estou até melhorando nas pesquisas que vocês mandam fazer. Significa que a batida está dando reversão. Então, continue batendo, que eu estou aqui com couro grosso, couro de jacaré, couro grosso para receber as porradas que vem dos meus adversários. Venha como vier, que nós estamos aqui para ganhar as eleições e vamos ganhar.
1: Às 8h32, estamos conversando com o senador Ângelo Coronel. Senador, eu queria que o senhor falasse um pouco dos recursos que o senhor tem encaminhado para o estado e para os municípios que fazem parte aí da base de apoio do senhor.
0: Bem, eu sou talvez o senador da República, da história da Bahia, e desafio qualquer um outro a mostrar quem alocou, quem colocou, quem destinou mais recursos para o estado da Bahia na história da Bahia. Não é só esse mandato meu. Eu desafio em todos os mandatos, todos os senadores que passaram pelo Senado baiano, que tenha feito mais do que Ângelo Coronel. Porque está tudo comprovado nos anais do Senado. Eu não sou o senador que está lá no blá, blá, blá, blá, blá. Eu sou senador de resultado, que apresentou projetos de lei com resultado, como agora o projeto de lei que beneficia 5.500 prefeituras, reduzindo o INSS de 20 para 8, e começou em 8. O governo foi para cima, já está em 16 e para o ano passa para 20. Eu apresentei uma PEC, que é uma proposta de emenda à Constituição, voltando para 8%. Por que isso, Bill Shalom? Porque se a prefeitura tiver com caixa, ela vai melhorar o serviço público, vai melhorar a compra de medicamentos, vai melhorar a contratação de mais médicos, calçar a rua que está com lama, iluminação pública. Então, eu sempre digo, prefeitura com dinheiro é sinônimo de obra. Claro que tem prefeito que não faz seu dever de casa. Em todo lugar tem os bons e tem os maus. Mas eu tenho certeza que a grande maioria dos prefeitos da Bahia vão ficar com seu caixa afogado após aprovar a PEC Coronel, que está lá no Senado para a gente aprovar. A briga vai ser grande agora em diante, porque tem um grupo que não quer aprovar a PEC Coronel. Essa que é a verdade, a PEC que reduz o imposto para as prefeituras. Nós temos que ir para cima. E digo aos queridos prefeitos, se não aprovarmos até a eleição, adeus, não aprova mais. Então vocês têm que ter coragem de ir para Brasília na marcha, brigar pelo direito de vocês. Não tenham medo que o governador vai ameaçar, vai cortar convênio, porque isso é tudo mentira, não corta nada. Tudo isso é chantagem. Vamos para frente e mostrar que o municipalismo tem que ser forte, tem que ser independente, que o prefeito tem que levantar a cabeça e dizer, eu fui eleito prefeito para fazer um bom trabalho. Eu não fui eleito prefeito para puxar saco de governador. Tem que ser isso. Prefeito tem que mostrar autoestima e para frente. Isso aí nós vamos aprovar essa PEC. Além disso, Binho, nós temos um projeto de cacau, nós temos projeto de redução de impostos, nós temos vários projetos elaborados e aprovados na Casa Legislativa, que é o Senado Federal. Agora, emendas, tá aí o desafio. Apareça, senador, qualquer um. Se não for desse mandato, pode ser do mandato passado. Pode pegar aí 50 anos atrás e somar. Não é arrogância, não, nem gabolice. É porque eu tenho as comprovações que coronel no Senado atendeu aos municípios da Bahia. Não atendia 11 municípios, porque não quiseram, que eram aqueles radicais que não pode ter nada de coronel, que acha que iria se entregar a coronel. Eu sempre digo, eu fui prefeito, tenho um filho que já foi prefeito, que é o deputado federal Diego Coronel, outro é deputado estadual, não foi prefeito, mas conviveu comigo no municipalismo. Então a nossa essência política, Bio Xalô, é trabalhar pelos municípios, é fortalecer os municípios, porque se a gente fortalece o município, a gente fortalece o morador do município, que é lá onde tudo acontece, e a gente vai lutar até o fim do meu mandato para preservar os municípios, para fazer com que os municípios respirem. Hoje mesmo eu recebi logo 6:30 da manhã uma mensagem de um prefeito da região, amigo nosso: coronel, me salve, Ministério Público está em cima para poder, pela coleta do lixo, a gente não tem caminhão compactador. Eu vou tentar trabalhar, não sei se eu consigo agora, mas eu vou conseguir atender esse prefeito, porque é uma coisa nobre, limpeza pública é nobre. O MP, o Ministério Público, está em cima, e com razão, porque ninguém quer ver rua suja, ninguém quer ver também aterro cheio de urubu. Mas como é que você vai dar condição ao prefeito de atender o Ministério Público se ele não tem dinheiro para fazer um aterro, para comprar caminhão compactador? Cidade grande tem, mas cidade pequena não tem. Cadê o governo? Por que não fez isso? Em vez de ficar aí oferecendo um convênio aí para pagar a primeira parcela, depois dar o calote, por que não meteu o caminhão compactador para todas as cidades pequenas da Bahia? Por que não fez isso? Porque tem um governo federal na mão, tem um governo estadual na mão. Não vai dizer que não tem governo, porque tem os dois. Então não tem desculpa para o atual governo da Bahia não atender os prefeitos dentro das aspirações que os prefeitos querem, meu caro Binho Xalô.
1: Mas está prometendo às 8:37, mas coronel, o governo do estado está prometendo o convênio? Como é que está isso?
0: O governo do estado chama prefeito, até ameaça. Isso, quando alguém fala que vota em coronel, vem Maria, diz que o governador torce o nariz, não sei, lá não arrancou ainda, porque eu nunca vi uma coisa dessa, entendeu? Por quê? Porque coronel atende os municípios, porque coronel tem amizade com os prefeitos, qual o problema? Por que vocês não tiveram também? Por que vocês não fizeram? Tempo teve. Então não adianta, os meus concorrentes ao Senado teve a oportunidade, como eu tive, de tratar bem os municípios. Eu não quero aqui citar nomes, mas vocês que estão aí me escutando sabem que os meus concorrentes, os concorrentes que são do PT, do puro sangue, porque eu sou mestiço, eu não sou puro sangue, eu sou mestiço. Então os puro sangue, o que tem sangue em inglês, estão aí o quê? Alardeando que são os bons, estão até aprendendo a dançar, até vi um site, uma dancinha bonitinho, é dancinha.

0: estão aí o quê? Alardeando que são os bons. Estão até aprendendo a dançar. Até vi um site, uma dancinha bonitinho, é dancinha. É um espetáculo, é a dancinha. Mas será que essa dancinha... Mas essa dancinha não vai mudar a consciência do povo da Bahia, não vai mudar a consciência do prefeito, a consciência do vereador, que é um agente que vai para a linha de frente atrás do voto. Eu sempre digo que é o exército da política brasileira, são os vereadores, que não tem respeito por nenhum desses senadores que estão aí. Começaram a ser chamado agora e elogiado, porque coronel levantou a bandeira do vereador. Antes o vereador não era nem atendido. E desafio também, vereador, vai a Brasília, pede lá para algum desses senadores te atender para ver se sai o atendimento. Liga para eles também para ver se sai o atendimento. Se auto convide para comer um cozidinho dia de segunda-feira no apartamento deles, para ver se eles convidam. Não, o negócio é a dancinhazinha bonitinha para tentar com isso querer dobrar o eleitor baiano, dobrar o prefeito baiano, dobrar o vereador baiano para votar neles. Ninguém come mais esse H. Ninguém é alfabeto para comer letra. Ninguém é alfabeto para comer letra. Vocês tiveram a oportunidade de ter o governo federal na mão, o governo estadual na mão, e não fizeram. E não é agora que vai tapear. E outra coisa, Binho, que é importante, vocês, que eu quero deixar isso para os debates em televisão, mas vou antecipar. Esse negócio de obra do PAC, se não fosse coronel aqui que botasse 1 bilhão, quando eu fui relator do orçamento em 2025, aliás, para o PAC, não tinha também creche, não tinha também UBS, e foi também destino de essa canetinha aqui, ó, do meus dedinhos, que botou, e o nosso ministro Rui sabe disso, que ele pediu a Diego... Na véspera eu tive que alocar mais 1 bilhão no PAC para atender a Bahia. Eles não falam nada disso, que foi o coronel que botou o dinheiro. Mas eu vou mostrar depois que foi o coronel que alocou o dinheiro. Eu vou mostrar tudo isso, para ver quem é que está com a verdade. Porque chega de se achar o porreta, de se achar o retado, de se achar que é o homem que salvou Bahia, salvou zorra de nada, é tudo um blá blá blá, um lelelé, que ninguém está comendo mais isso.
1: Tá certo. Aí, senador Ângelo Coronel, às 8h39. Senador, o senhor vai estar na próxima quarta-feira em Ilhéus, recebendo o título de cidadão. Tudo certo?
0: Tudo certo. Graças a Deus, o povo de Ilhéus, via seus vereadores, me concederam o título de cidadão. Recebi até algumas críticas, alguém perguntando o que é que o coronel fez por Ilhéus. Esses críticos que não têm o que falar... Deviam até só o projeto do Cacau, que nós aprovamos com emenda minha, com relatório meu, já fazia jus a qualquer título em qualquer cidade da região cacaueira. Porque com isso vai voltar a fazer com que o produtor de cacau comece a respirar. Então, quem gosta da região cacaueira, defende o cacau, porque é um fruto dourado, que eu posso assim considerar, é um fruto que gerou economia muito para a Bahia, para o Brasil no passado. Nós temos que voltar a fazer com que o produtor de cacau tenha orgulho de ser morador da região cacaueira. Então, aqueles que criticam, o que é que eu fiz por Ilhéus? Ah, pera, não botou emenda para Ilhéus. São uns bobocão que não sabem o que é política.
1: Senador, obrigado pela sua participação aqui no Frequência News. É sempre bom conversar com o senhor, falar um pouco de política, um pouco do cenário nacional, cenário federal, estadual, e desejar ao senhor sucesso. E é sempre uma honra, e quando quiser voltar, fique bastante à vontade.
0: Quero mandar um abraço, Binho, a todos os ouvintes da Boa FM, repito, meu querido amigo Barretinho, a você que é um locutor que tem a sua posição marcante aí no cenário radiofônico do sul da Bahia, com a sua audiência. Agradecer ao povo de Itabuna e região que dispensou aí 10, 15 minutos de vossas atenções para nos ouvir. Me desculpe se eu exagerei alguma coisa, mas eu me emociono, fico emocionado muito, sem nenhuma firula, mas eu fico emocionado quando eu vejo pessoas querer ludibriar, querer enganar o povo da Bahia com propostas eleitoreiras. E proposta eleitoreira, o baiano é inteligente e sabe que é só naquele momento, que muitas coisas podiam ter sido feitas ao longo desses 4 anos. Por que deixou para fazer faltando 6 meses para as eleições? Isso não cola mais, meu caro Binho. Obrigado, Itabuna, obrigado, região, do senador Ângelo Coronel.
1: Às 8h44, para você que acompanha o Frequência News, está aí a participação especial do senador Ângelo Coronel aqui no Frequência News do dia de hoje. Obrigado pela grande audiência.

0: Tá aqui o Carlos da cidade de Ilhéus. Olha, tô ouvindo Frequência News. Um abraço a todos, obrigado pela audiência. Tá aqui também o Pablo Henrique. Oi, Pablo, tudo bem? Ele que é da cidade de Itaju, tá ligado aqui no Frequência News no dia de hoje. Obrigado pela sua grande audiência. Tá aqui acompanhando no dia de hoje. Deixa eu me ver aqui. Muita gente mandou mensagem aqui no Frequência News. É impossível, não consigo ler todas aqui, mas obrigado pela audiência de todos. Está aqui também o Roberto, o Bob. Oi, Bob, obrigado pela audiência. O Joaquim, oi, Joaquim, obrigado pela audiência de sempre. Está aqui o Alex da oficina, o Venceslau Júnior, o Neto Badaró lá da cidade, está em Léo, está ouvindo Frequência News. Obrigado pela audiência no dia de hoje. Muita gente acompanhando às 8h43. Para você que acompanha o Frequência News, diga lá, Bebeto.
1: Robinho, também grudado com a gente aqui, o Antônio Marcos, de Ibiraptanga.
0: Ibiraptanga.
1: Ele falou, bom dia, liderança. Então é parceiro seu, já conhece seu linguajar.
0: É.
1: Também o Jamison Sergipe, Nossa Senhora do Socorro. O Roberto Alves, que é o vigilante, o Neguinho, também tá curtindo. A gente mandou áudio, inclusive.
0: Manda o áudio, solta o áudio do Neguinho aí, manda áudio.
2: Bom dia, meu Shalom, bom dia, Coronel, bom dia a todos os ouvintes da boa. Quem estava aqui é Roberto Alves. Eu queria fazer uma pergunta ao nobre senador Coronel. Coronel, é o seguinte, o senhor teve uma reportagem que falaram que o senhor disse que tem alergia ao PT, que o senhor não tem nojo, que o senhor não votou no PT, nem nacional e nem estadual. E o senhor sendo candidato pela base do PT, o senhor realmente, o senhor falou isso ou foi boato? Um bom dia, eu quero esperar a resposta para mim e para toda a população da Bahia.
0: Olha aí, que pena que é muitas mensagens aqui da rádio e aí acaba passando muitas mensagens o tempo todo. Um abraço, Marcinho da Mangabinha, vai ficar na próxima oportunidade para o coronel responder. Obrigado pela audiência, mas já está na linha com a gente o deputado federal Marcelo Nilo. Deputado, chega para cá, tudo bem com o senhor?
3: Bom dia! Bom dia, Itabuna, bom dia, Ilhéus, bom dia, Bahia. Eu sou o deputado federal Marcelo Nilo, estou aqui em Brasília. Vou viajar daqui a pouco para Santa Catarina com o nosso pré-candidato a presidente da República, Flávio Bolsonaro. Vou lá em Santa Catarina prestigiar o futuro presidente da República. Eu sou Marcelo Nilo, que estou aí nessa luta para me reeleger deputado federal, apoiando a Semineta, apoiando Ângelo Coronel, apoiando o João Roma e apoiando o Flávio Bolsonaro. À sua inteira disposição.
0: Agora, deputado, para a gente começar esse bate-papo, falando um pouco da política estadual. Aí o senhor citei, Rui fez uma publicação recentemente, inclusive falando sobre a saúde em algumas cidades governadas pelo Partido União Brasil. Como é que o senhor visualiza essa fala do ex-governador e hoje pré-candidato ao Senado?
3: Rui Costa devia se preocupar com os respiradores. Quando ele era governador, presidente do consórcio, comprou 48 milhões e 700 mil reais de respiradores, não foi entregue um. E segundo a Polícia Federal, os recursos foram desviados para compra de carro luxuoso, pagamento de cartão de crédito e mensalidades escolares. O Rui Costa, conhecido no Brasil como Rui dos Respiradores, segundo o procurador federal, chefe do Ministério Público Federal, Paulo Gunet, o processo foi para o STJ porque Rui Costa está completamente envolvido. Ele dispensou a licitação, pagou antecipado. E, Bim, você sabe que a única coisa que se paga antecipado é cinema. Ele pagou antecipado, mesmo com parecer do Ministério Público Estadual, que queria garantias, garantias para pagar os respiradores. Esses respiradores não foram entregues. Então ele devia se preocupar com os respiradores. E a saúde da Bahia é a pior saúde do Brasil. Pior saúde do Brasil. O governador Geraldo Rodrigues, no podcast, disse em alto e bom som: liguei de manhã hoje para a doutora Roberta, secretária de saúde. Doutora Roberta, como é que está a regulação? Infelizmente, governador, no hospital Clédito Andrade, as pessoas estão deitadas nos corredores, deitadas em colchões no chão, deitados em maca. Infelizmente, a situação aqui não está fácil. Ele respondeu, não é fake news não, ele respondeu: deixe aí e peça o Ministério Público para me ligar. É não ter Deus no coração. Você imagina, Bill, você tem um parente, um amigo, um conterrâneo, qualquer cidadão que procura o Hospital Clécio de Andrada, que está em emergência. Se o hospital não tem condições estruturais e as pessoas estão deitadas no chão e o governador manda deixar lá, manda o Ministério Público ligar, é porque, repito, não tem Deus no coração. É inacreditável. Então, o Rui dos Respiradores devia se preocupar e responder os respiradores. Ele disse com a cara de pau do mundo essa semana na TV Bandeirante, o repórter perguntou, pela primeira vez um repórter na Bahia, Bill, perguntou sobre os respiradores. Ele disse, olha, eu mandei apurar quando soube que não foi entregue um respirador. Sabe o que ele mandou apurar? As pessoas subordinadas dele. Ele era governador, mandou a Secretaria de Segurança Pública, a Polícia Civil, apurar, ou seja, colocar raposa para tomar conta de galinheiro. Como é que você vai apurar com seus subordinados se você está participando, se você está com indício fortíssimo da participação do desvio público? Então, o que está faltando é ação, porque eu digo a você em alto e bom som, se Rui Costa não for preso, não existe justiça no país, porque é muito claro. Eu já ouvi falar em corrupção de 5%, de 10%, de 15%, mas nunca ouvi falar em corrupção de 100%. Por isso que eu digo alto bom som, Rui Costa, vá tomar conta dos respiradores, e quem deve responder pela saúde do estado da Bahia é o governador, que, repito, é o pior governador de todos os tempos desde o descobrimento do Brasil.
0: Às 8h48, para você que acompanha o Frequência News pelo som da Rádio Boa FM. Agora, deputado, eu queria que o senhor falasse um pouco, se fala nesses últimos dias, muito sobre pesquisa. Como é que o senhor vê essas pesquisas? Cada semana sai uma pesquisa com um resultado diferente, aí um fala, olha, fulano está um pouco abaixo, ciclano está um pouco acima. Como é que o senhor vê essa questão de pesquisa? Inclusive, me parece que o senhor tinha um instituto de pesquisa.
3: Não, na realidade, todas as pesquisas de opinião pública estão colocando a Semi Neto na frente, todas. Só existe dois governadores, aliás, três governadores no Brasil que estão atrás nas pesquisas. É o governador da Bahia, Geraldo Rodrigues, que está atrás, a Semi Neto está na frente. A governadora de Pernambuco, que agora está quase no empate com João Campos, que é o candidato da oposição, e no Ceará, o candidato do PT, que lá Ciro Gomes está na frente. Então, o governador Geraldo Rodrigues, que é considerado o pior governador da história da Bahia, você imagina, você pode até dizer, Marcelo, mas há 4 anos atrás Geraldo Rodrigues estava 5% e a Semi Neto estava com 50%. Agora é diferente. Por que é diferente? Porque naquela época ninguém conhecia Geraldo Rodrigues. Quando o PT foi para a televisão, foi competente, tirou Geraldo, que era altamente desconhecido, e colocou, voto no 13, candidato Lula, voto no 13, candidato Lula, voto candidato Lula, voto no 13. Agora não. A senhora que está me ouvindo, eu sou Marcelo Nilo, deputado federal, pré-candidato à reeleição. Quando a senhora for no computador, quando o senhor for no computador votar, você vai pensar, a educação da Bahia melhorou? Não. Nós somos a segunda pior educação do país. E o próprio Geraldo Rodrigues disse, uma escola que reprova um aluno é escola preconceituosa, ou seja, tanto faz tirar 10 como 0, segundo ele. Quando você for no computador, vai pensar, vem cá, melhorou a saúde do estado, diminuiu a mortalidade infantil? Não. A fila da regulação melhorou? Não. O emprego melhorou? Não. A segurança pública é um caos completo, só para vocês terem a ideia, morreram na Bahia em 2024, 6.453 pessoas, homens e mulheres, foram mortas. São Paulo e Rio de Janeiro juntas não chegaram a 6 mil. Portanto, a Bahia é o pior governador. Então, quando você for votar, você vai avaliar a gestão de Geraldo, diferente de 4 anos atrás, que ele é desconhecido. Por que é que Otto Alencar correu? Por que é que Jacques Wagner correu? Não toparam ser candidato a governador? Porque eles eram conhecidos. Aí colocaram um desconhecido para ficar massificando o 13. Agora não. Agora você vai votar na gestão de Geraldo. Se você está satisfeito, você vote. Se você não está satisfeito, ou seja, está insatisfeito, você não vote. E a maioria esmagadora da Bahia, salvo engano, 57% reprovam o governo Geraldo Rodrigues.
0: Estamos conversando com o deputado federal Marcelo Nilo, para você que acompanha o Frequência News. Agora, deputado, eu queria que o senhor falasse, o senhor falou um pouco dessas questões de pesquisa, e o governo federal. Se teve recentemente aí, na semana, teve a votação. Como é que o senhor viu a votação do ministro que foi indicado do STF? Isso mostrou uma fragilidade do governo? O que é que faltou no governo?
3: Olha, Binho, vejamos o seguinte. Vamos aqui o seguinte. Quando o governo está fraco, os deputados e senadores votam contra o governo. Você lembra do governo Dilma, que teve um impeachment. O povo foi para as ruas, aí toda hora um partido rompia, toda hora um cidadão rompia. Ou seja, as pessoas foram abandonando o governo. Lula foi um governo médio a bom no primeiro, no Lula 1, no Lula 2 foi um governo médio a bom, tanto é que elegeu Dilma Rousseff com uma péssima presidente, tanto é que teve um impeachment. Mas o Lula 3 está sofrível. Depois de 132 anos, salvo engano, Floriano Peixoto, que ocorreu um fato desse, o presidente da República enviar um nome para o Senado Federal para ser ministro Supremo, e foi reprovado. Coisa inacreditável. Por quê? Porque Lula dizia o seguinte: se eu for presidente, eu não vou botar amigo para ser ministro Supremo. Aí botou advogado. Se eu for presidente, eu não vou botar amigo. Aí botou o comunista que era ministro dele, o Flávio Dino. Se eu for presidente, eu não vou colocar amigos. Aí tentou colocar o Messias. Aí foi derrotado pelo Senado Federal. E a dosimetria, que aí eu votei para a favor da dosimetria, porque você sabe, eu tenho uma opinião muito clara, eu acho que aquele 8 de janeiro foi uma coisa triste, mas não foi um golpe de Estado, não foi tentativa de golpe. Como é que você pode tentar um golpe com mulher grávida de 45 anos, senhoras de 70 anos de idade, pessoas com batom na mão para pintar estátua? Eu não vi nenhuma faca, não vi nenhum revólver para dar um golpe. Ora, como é que pode ter golpe sem apoio das Forças Armadas? Eu nunca ouvi falar em golpe sem o apoio das Forças Armadas. Eu nunca ouvi falar em golpe sem apoio da imprensa, sem apoio do povo. Então foi uma coisa inaceitável, foram baderneiros que invadiram o Congresso, mas que deveriam ser punidos no rigor da lei. Como o MST. O MST invadiu o Senado, invadiu o Congresso, quebraram os vidros na cama, quebraram cadeiras na cama, e ninguém foi punido, certo? Então, o que ocorre foi o seguinte, é uma coisa inacreditável, e o presidente Lula começou a perder no Congresso Nacional. Ele tem minoria para apoiar, ele tem de sentar, negociar, conversar, e ele está mais viajando para o exterior do que no nosso estado, você sabe que Lula é muito forte no Nordeste, mas caiu muito. Só para você ter a ideia, ele teve 73% dos votos na Bahia e Jair Messias Bolsonaro teve 27%. Ele agora chega no máximo a 54%. Você vê que Pernambuco, que ele teve quase 67%, ele agora está tendo 49%, ou seja, ele caiu no Nordeste. Então, a eleição é óbvio que está distante, tem mais de quase 5 meses de eleição. A eleição é sempre decidida na reta de chegada, mas é um sintoma. O presidente da República já está atrás. Você sabe que Flávio Bolsonaro foi lançado há 4, 5 meses e hoje temos 3 candidatos e teremos segundo turno na Bahia. Né? Teremos segundo turno. O importante é nós derrotarmos o PT. Ninguém aguenta mais o PT, é um fato. A inflação está voltando. Combustível está dando R$ 9, meu irmão. Os juros do Brasil são os juros mais altos do mundo. A Bahia, 46% da Bahia, dos baianos, estão abaixo da linha da pobreza. A Bahia é o estado que maior Bolsa Família do país. E você sabe quando tem mais Bolsa Família, porque é o estado mais pobre. A Bahia foi o quarto estado da economia do país, hoje está lá embaixo. Você vê o seguinte: você foi no computador votar em Jerônimo porque era parceiro de Lula. Porto Sul de Léus, parado. A Ferrovia Leste-Oeste, parado. A Porto Salvador Itaparei, que é piada, não começava. Certo? A BR-324, que prometeu triplicar, não foi triplicada. A 101 prometeu duplicar, não foi duplicada. A 116 prometeu duplicar, não foi duplicada. A situação da Bahia é muito frágil. Eu não conheço uma obra do PAC. Aliás, quero dizer a você, Alto Bonson, Jerônimo Rodrigues tomou 35 bilhões de empréstimo e eu não conheço uma única obra iniciada no governo de Jerônimo Rodrigues e concluída no governo de Jerônimo Rodrigues. Eu não conheço. Se tiver, me diga. Quando eu digo obra, é obra estruturante, uma ponte, uma ferrovia, uma universidade, um centro tecnológico, uma estrada de porto, ou seja, obra estruturante, não tem no governo.

0: universidade, um centro tecnológico, uma estrada de porto, ou seja, obra estrutural, não tem no governo Geronimo. Por isso que eu digo ao Alto Bom Som, ninguém aguenta mais o PT. Eu sou Marcelo Nilo, deputado federal, pré-candidato à eleição, Binho, que diga ao Alto Bom Som, ninguém aguenta mais o PT. Repito, estou aqui em Brasília, estou indo agora viajar, parei, atrasei o avião para poder dessa entrevista a você, para dizer Alto Bom Som, estou viajando com o Flávio Bolsonaro para Santa Catarina, ele me convidou, estou indo lá prestigiar que o Brasil precisa mudar, e mudar no Brasil é com o Flávio Bolsonaro, como a Bahia precisa mudar, e mudar na Bahia com a Assembleia Neto. Estou convencido que a Assembleia Neto será governador, e desde 1962 o governador faz dois senadores, e nós vamos eleger Anjo Coronel, diga as passagens, senador municipalista que colocou recursos no orçamento dos municípios, botou recursos no orçamento do estado da Bahia para melhorar a situação financeira de todos os municípios, independente da conotação partidária. E João Roma, que foi ministro de Bolsonaro, e diga-se passagem, um grande ministro que aumentou a Bolsa Família de 300 para 600 reais, que naquela época eu votei favoravelmente quando Bolsonaro mandou para o Congresso Nacional.
1: Acerto. Deputado, obrigado pela sua participação aqui no Frequência News. Desejar ao senhor sucesso. Sei que o senhor está aí já embarcando, está em Brasília e parou para poder bater esse papo aqui no Frequência News no dia de hoje. É sempre uma honra poder conversar, poder falar um pouco de política nacional, política estadual, e desejar ao senhor sucesso, e quando quiser voltar, fique à vontade.
0: Ô, Binho, muito obrigado pela oportunidade de levar minha mensagem a cada lar. A região é de Ilhéus, Tabuna, que é uma região que eu lembro, toda vez que eu falo, eu me lembro que Lomanto Júnior dizia, Marcelo, quando eu era governador, em 1962 a 1966, eu ficava esperando o ICMS do cacau para poder pagar a folha de pagamento. Hoje o cacau passa por grandes dificuldades e o estado não está respondendo à altura. Eu acho que o governador, que é amigo do presidente, devia dar providências necessárias, urgentes, para minorar o sofrimento do cacau. Minha irmã, que hoje é desembargadora federal, presidente do Tribunal Regional do Trabalho, ela me dizia que ela trabalhou em Ilhéus há um tempo, que foi na época da falência, do início da falência do cacau. E ela me disse, eu nunca vi tanto sofrimento, eu nunca vi tantas pessoas que eram ricas, ficaram pobres, fruto do cacau. O cacau já ajudou muito o nosso estado, deveria no mínimo o governo do estado retribuir. Eu sou Marcelo Nilo, deputado federal, pré-candidato à reeleição. Eu sou um homem que gosta de conversar com o povo. Agradeço a você, Bill, mais uma vez. Eu não tenho tempo, nem condições físicas de sair de casa em casa. Você é sempre generoso comigo. Permite que eu leve minha mensagem a cada lar. Não tenho tempo, nem condições físicas de sair de casa em casa. Aproveito para mandar um beijo no coração dos homens e um beijo na face das mulheres. Eu sou Marcelo Nilo. Obrigado.
1: Um abraço, deputado federal Marcelo Nilo, aqui no Frequência News. Bom, o Frequência News vai ficando por aqui, Bebeto, já nos seus instantes finais.
2: Celular. Estender só um abraço aqui, Binho, pra galera que tá.
1: Foi tanta ligação. O celular travou. Deu erro aqui.
2: O Macaco Borracheiro, Samuel, motorista de aplicativo. Ah. Cidadão Show, tá lá em Salvador acompanhando a gente pelo Radiosnet. Roberto Alves, o Vigilante, mandou mais um áudio aqui. Rubens de Itajuípe. E o Júnior Costa, a galera que tava acompanhando aí o Frequência News.
1: Acerto. Um abraço, rapaziada. Obrigado pela audiência de sempre. É o Marcinho da Mangabinha, meu querido amigo e irmão, deputado federal Paulo Magalhães, que está ouvindo Frequência News no dia de hoje. O Alcântara Pelegrini, já falei, secretário de Esporte na cidade de Tabuna, está ouvindo Frequência. A grande audiência, o Marcos Luiz, a todos que estão ouvindo Frequência no dia de hoje, com o celular travado. Olha só, que coisa, rapaz. Não tem jeito. Foi tanta mensagem, rapaz, tanta oração. Aí, o que acontece aí, ó? Ai, você pensa que é fácil, né, Bebeto? Não é fácil, não. Vá por mim. Às 9:02. Bebeto, sucesso. Tá chegando aí com o E-Barril, né?
2: Exatamente. Tudo sobre o mundo dos artistas famosos. Muita diversão, participação da galera. É. E hoje vamos estrear o WhatsApp Boa, né? A participação dos
1: ouvintes. Como é que é isso aí?
2: A galera pede a música aqui.
1: Pois pede,
2: é. Você canta. Tá lá no seu resort lá, de boa. É. Deitado lá com a sua cirola. Aí cirola. Você vai e pede Michael Jackson com calcinha preta.
1: Calcinha preta.
2: Por exemplo, eu tô ligado.
1: Você sabe dançar essa música?
2: Tá amando essa música.
1: Bota um pedacinho dessa música pra gente fechar o Frequência News aqui.
2: Você gostou dessa
1: Inclusive, música? Mandar um abraço pro meu amigo e irmão, Daniel Dial, que está ouvindo Frequência News. Daniel, um abraço.

0: Eu acho que acertou nessa música aí, viu, Bebeto?
1: Foi, foi.
0: Vou marcar eu, você, Alcântara, tá certo?
1: Roberto José.
0: Roberto José, vou marcar, levar aí pra gente fazer ali uma dança.
1: Uma dancinha.
0: Uma dancinha. Eu, Alcântara, Roberto José, Bebeto. Tem mais quem aí pra gente levar pra dançar aí?
1: Vamos lá, deixa eu ver quem, vai. Rapaz.
0: Paulo Costa,
1: Paulo,
0: vai também.
1: Paulo Costa.
0: Paulo, vai. Mais quem? Deixa eu me ver mais.
1: É bom que ele já vai com o carro da locadora, que ele aguentar dançar, já volta de carro.
0: Levar mais quem aí pra dançar essa música aí, rapaz?
1: Nem Moreno.
0: Leva mais quem aí? Vou levar o prefeito Augusto Castro.
1: Pronto. Prefeito dança também.
0: Dança, ele é dançarino.
1: Já vi uns vídeos por aí. Já.
0: É, ele gosta de dançar.
1: Valeu, Bim, um abraço.
0: Um abraço, Bebeto, sucesso. O Frequência News vai ficando por aqui. De volta no próximo sábado. Obrigado pela grande audiência. E não se esqueça nunca, Brasil. Viva a vida, mas viva a vida intensamente com Cristo. Tchau, tchau. E até o próximo sábado. Um beijo no coração.

0: Muito obrigado, muito obrigado. Muito obrigado a todos vocês. 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
2: Aí eu me mandar.
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2: Tá na boa, tá feliz? Atenção, alô, você, bom dia. Agora é tudo ok, voltou aqui, voltou. O Binho Shalom de volta no próximo sábado do Frequência News, a partir das 8 da manhã, deixei você antenado sobre o cenário político atual. Agora tem o Bebeto Oliveira, o Simplesmente Bebeto, no É Barril, aqui na 96.1. Tá na boa, tá feliz? Uma excelente manhã para você que está acompanhando a nossa programação, lá nos quatro cantos da nossa grande região baiana. Sejam todos bem-vindos. Só informando para a galera aqui, né? Por exemplo, bem em frente ao Espetinho do Quinho, tá tendo um desvio, né? A Prefeitura de Itabuna, por meio da Secretaria de Transportes e Trânsito, informa que haverá um bloqueio no cruzamento entre a Avenida Fernando Cordier e a Rua da Lila Paganelli. Então, a turma do CETRAN já está por aqui organizando o trânsito. Então, você que vem do centro, sentido a ponte, vai ter que dar aquela quebradinha bem em frente à Boa FM e o Espetinho do Quinho, só para você ficar antenado aí. Vai devagar, hein? Segura o pé no acelerador aí. Tá bom, então? Pra você acordando agora, pra você dar aquela de preguiça. Bom dia, bom dia, bom dia. 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Começando o É Barril. Barões da Pisadinha com Diego e Vitor Hugo. Não deixa eu saber, tá? 9h13.

0: Peguei, peguei você cantando Bruno e Marrone, nananá, aqui na nossa programação, Alanzinho Coreano, BYD 96.1, tá na boa, tá feliz, você tá onde? Dá um salve no zap 991799601, comandando a festa até o meio-dia, não é barril? Simplesmente Bebeto. Simplesmente Bebeto, com um jeito simples de ser. Mandar um abraço super carinhoso pra galera que tá curtindo a gente. Alô, Tia Joy, no Jardim Grapiúna, tá lá curtindo a nossa programação. Ela fica cozinhando, né? Dando geral na casa, fica dançando, jogando os cabelos pra cima. Rapaz, brincadeira não, hein? Alô, Carolzita. Alô, Teozito, beijo pros dois. Aí, ouvindo o som da 96.1, tá na boa, tá feliz. Vamos dar mais um giro no zap aqui. Alô, Ritinha Araújo, Nova Ferrada, está lá ouvindo a gente também, a Mulher do Bolo. Valeu, Ritinha. Grande abraço, obrigado pelo carinho da sintonia, galera plugadaça aqui. Vamos dar mais um giro. Alcione, não é a Marrom, mas está ligadinha. Valeu, Alcione. Márcio Costa, o Cafives, Márcio Cafives. Bom dia, na paz de Cristo. Amém. DJ Ricardo Leal, como é que tá, meu irmão? Tudo certo? É, rapaz. Homem da tripinha, né? Alô, Soninha, lá no Santa Inês. Fala, Sônia.
1: Bebeto, bom dia. Tô na boa, tô feliz. É a Sônia aqui do Baixo Santa Inês, Bebeto. Como é que tá você? Um bom dia.
0: Valeu, fica Soninha.
1: Com Deus. Manda um abraço aí pra Sônia, Bebeto.
0: Eu tô no clima pra alegar o seu sabadão. Bebeto, manda alô pra mim, hein? Alcione Lima, São Caetano, abençoado final de semana pra todos nós. Valeu. Que mais, que mais?
2: Bom dia, Bebeto. Você é São Antônio, faz bem. Faz. Feliz sábado pra você, muita paz, muita luz,
0: Bebeto. Beleza.
2: Aqui, ó. Te ouvindo, curtindo. Gostaria de ouvir.
0: Hã?
2: É, mulher que não termina? Termina.
0: Ah, é, rapaz.
2: E um feliz sábado pra você, pra todos os ouvintes. É. Um cheiro, Bebeto.
0: Ah, valeu, querida. Obrigado pela participação. Alô, Pirulito, Califórnia, tá lá ouvindo a gente e, também. Bebeto. Cadê? Não, Pirulito, rapaz. É o de cá.
3: Fala, Bebeto, meu irmão. Bom dia, meu irmão.
0: Olha aí, daí.
3: Pirula na voz. Hoje eu tô lá em Borarema.
0: Ah, é?
3: Com o Guila Show fazendo aquele pagodinho. Vixe, e amanhã também. Vixe,
0: Borarema com Guila Show.
3: Mães, viu?
0: Aniversário.
3: Manda um abraço aí pra Cara de Cobra do Parque Boa Vista, que tá lá em Léus. Valeu, Bebeto. Tá na boa, tá feliz. Assim que se diz.
0: Valeu, meu irmão, grande Guila. Abraço pra toda essa galera massa de Borarema, né? O pessoal vai reunir hoje. Aniversário do meu parceiro Samir. Os aniversariantes do Baba. Valeu, grande abraço, hein? Alô, Naná, na Ubis 4, também tá ligadinha, mandou um vídeo aqui, ó, com o radinho ligado.
4: O seu sabadão, Bebeto, manda alô pra mim, hein?
0: Valeu,
4: o seu
0: Lima,
4: São Caetano abençoado.
0: Olha aí, tá vendo aí? Como diria meu amigo Cláudio Roseno, eu me auto-ouvindo. Katy Perry vence batalha judicial e pede indenização milionária, olha aí. A cantora Katy Perry venceu a disputa judicial contra o empresário Carl Westcott, envolvendo a compra de uma mansão em Santa Bárbara, nos Estados Unidos. Após sair vitoriosa no processo, a equipe da artista agora pede cerca de 5 milhões, aproximadamente 24 milhões de reais, para cobrir os honorários advocatícios acumulados ao longo da justiça, ao longo da batalha judicial. O lance foi o seguinte: o imóvel em questão está avaliado em 15 milhões, cerca de 73 milhões de reais. A negociação aconteceu em 2020, mas dias depois da venda, o Cal fez o seguinte: tentou cancelar o acordo, alegando que estava sob efeito de analgésicos, após uma cirurgia no momento em que assinou os documentos da compra. Aí a Katy Perry não aceitou o pedido de revogação e o caso foi levado aos tribunais. Após 3 anos de disputa, a justiça decidiu que a cantora era a legítima proprietária da mansão. Na decisão, o juiz responsável pelo caso afirmou que Cal parecia coerente, engajado, lúcido e racional durante a negociação da venda. A escritura da propriedade foi oficialmente transferida para Katy em maio de 2024. Mesmo assim, o processo continuou devido aos pedidos de indenização e tal. Os valores cobrados fazem referência aos custos de reparos necessários na casa, além do prejuízo causado pelo período em que o imóvel não pôde ser alugado, impedindo que a cantora recebesse a renda mensal da propriedade. O Cal, que atualmente tem 87 anos, sofre da doença de Huntington, uma condição neurológica degenerativa, e vive acamado. Durante o julgamento, representantes das duas partes participaram das audiências, que terminaram com uma ordem para que o empresário entregasse imediatamente as chaves da mansão a Katy. Segundo o advogado da cantora, o senhor Bernie, Os altos custos do processo envolveram depoimentos da artista, revisão de registros médicos e a preparação para um julgamento prolongado. Ela comprou a mansão, né? O Cal assinou. Eu acho que ele deve ter se arrependido, ou a família, né, deve ter se arrependido da venda. Mas o lance é que a nossa cantora pop Katy Perry já tinha desembolsado o dinheiro, ficou um tempão aí no preju. Agora, a mansão é sua para você cantar essa música aí. Rover, Katy Perry. 9h34. Sabadão tá lindo, o sol tá maravilhoso. Ei, acorda pra vida. Viva a vida, viva a sua vida.

0: Fala, boa, tá feliz demais. Alana Macedo, Reinaldo. É, os Reinaldos foram zoados aí, né? Imagina aí, você chegando em casa, seu nome é Reinaldo. Aí a galera de Reinaldo. Sempre tem uma música pra zoar a galera aqui, né? É o nosso É Barril até as 11. Manda um abraço aqui pra Cida, tá lá ouvindo a gente. A Verônica tá lá em Castelo Novo. Olá, bebê, tudo bem? Tudo bem com você? Tudo massa. Um grande abraço. Valeu, querida. Grande abraço. Norma lá em Itajuípe. Alô, Norminha. Abração pra toda a galera de Itajuípe. Ouvindo a nossa programação. A Tati do São Lourenço também tá ligadinha. E você tá onde, hein? Avisa que o Bebeto tá na boa. Simplesmente Bebeto. Um beijo na alma, turminha boa de Ilhéus. Também tá acompanhando a nossa programação. Obrigadaço pela imensa audiência. Vamos lá. Olha aí. Michael Jackson é o número 1 pela primeira vez em 17 anos no Reino Unido. Pois é, rapaz. O cantor Michael Jackson voltou às paradas musicais enquanto a cinebiografia de sua vida, Michael, lançada em abril, segue em cartaz nos cinemas ao redor do mundo. O impacto do filme impulsionou novamente a discografia do cantor nos charts britânicos. O legado de Michael Jackson continua forte mesmo anos após a sua morte. Impulsionada pelo sucesso Michael, a coletânea The Essential Michael Jackson retornou ao topo das paradas no Reino Unido pela primeira vez em 17 anos. Lançado originalmente em 2005, o álbum reúne alguns dos maiores sucessos da carreira do Michael. A última vez que The Essential Michael Jackson havia liderado as paradas britânicas foi em 2009, gente. Período em que o disco permaneceu 7 semanas consecutivas no topo após a morte do artista. Além da coletânea, outros álbuns clássicos do Michael também registraram crescimento nas plataformas e rankings musicais do Reino Unido. Thriller, lançado em 82, voltou ao topo 10, ao subir para a 6ª posição da parada britânica. Já Bad, lançado em 87, retornou ao top 10 pela primeira vez em 14 anos, alcançando a 8ª colocação. O movimento reforça o impacto da cinebiografia Michael, que reacendeu o interesse do público pela obra do cantor e levou diferentes gerações de fãs a revisitarem seus principais sucessos. O filme acompanha momentos importantes da trajetória do Michael, incluindo o início da carreira, o sucesso global e os bastidores de sua vida pessoal e artística. Eu mesmo tô louco para assistir esse filme, Michael. Acho que o dia vai ser hoje, viu? É, sabadão, em casa com a Love. Botar o filme Michael. Quem não é fã desse cara, né? Considerado um dos nomes mais influentes da história da música, Michael segue acumulando recordes mesmo décadas após o auge da sua carreira e continua sendo referência para grandes gerações de artistas de todo o mundo. Eita, quando você ouve isso, cara? Hein? Quantas e quantas pessoas aí? A galera da minha geração, né? Quantos não imitaram o Michael Jackson?
1: It's only a movie.
0: É. Aquela dancinha do Michael, hein? Lembra? Na ponta do pé, tal. Caramba, bicho.

Aí vem Calcinha Preta e faz isso com a gente. Pegou a versão de Human Nature e convidou, sabe quem? Rodrigo Teaser, cara. Ele é o cover do Michael Jackson. Diremos que é 98% Michael Jackson. Pra cantar essa música bacana, sobe o som. Tá na boa, tá feliz. Bom sabadão. Eita.

pode dar play no verão que a gente tá na área.

0: mais uma sequência musical, Simone e Simaria.
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2: Alô, Salvador!

0: Tá na boa, tá feliz demais. Xande Harmonia, Henri Freitas. Tá uma delícia. Vamos ao pequeno intervalo, já voltamos com muito mais no É Barril. 96.1, tá na boa, tá feliz. 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
2: Ah, é o É Barril, é a trilha sonora do seu final de semana. Para você que tá curtindo a nossa programação nos quatro cantos da nossa grande região baiana, sejam todos bem-vindos. Eu sou o Bebeto Oliveira, ou simplesmente Bebeto. Vou ficar contigo até o meio-dia. Avisa que o Bebeto tá na boa. Jadson Vitor, das antigas.
3: Os amigos e garotos.
4: Fala, meu parceiro. Bom dia, irmão. Como é que tá? Beleza?
2: Beleza.
4: Saudade, cara. De você, velhinho. Tá. Tô aqui te ouvindo, viu?
2: Valeu,
4: no
2: meu
4: trânsito,
2: irmão.
4: Aqui, tô levando um filhote aqui no curso. Tô aqui te ouvindo. Tá. Delícia boa. Um abraço, irmão.
2: Valeu, Jadson. Entrou no clima, né? Tá uma delícia. É verdade. Rede boa de comunicação que mais cresce na Bahia. Vem aí muitas novidades. Vem aí transmissão esportiva, Marcelo Santos, Nino Black, Robério Nunes, muita gente boa, hein, rapaz? Alô, Bebeto, é paulista do bairro Itajuípe, tô ligado aqui, o bairro tá ligado em peso, hein? Valeu, paulista, grande abraço, meu irmão. DJ Ricardo Leal também tá grudado.
5: Olá,
2: com a
5: Bebeto,
2: gente.
5: Bebeto, tamo ligado aqui na... Summer Fest, Bebetão, quero Summer dizer pra você Fest. Que hoje o bicho vai pegar, viu? Hoje nós temos, véio, aquele caranguejo.
2: Eita.
5: Um pirãozinho vinagrete.
2: Rapaz.
5: E lembrando que o cardápio ampliou, né, Bebetão?
2: Olha aí.
5: Além do caranguejo, que agora é uma opção maravilhosa pra galera aqui do Summer Fest, a gente tem a tripinha de porco, a batata frita e o melhor espetinho da cidade, com o Ricardo Espeto. Bora, Bebeto, bora pra cima, que é Barril, Bebetão. Bebeto, com a de harmonia do samba pra nós aí, Bebeto.
2: Valeu, DJ Ricardo, grande abraço, rapaz, pra galera da Summer Fest lá no Top Park, né? Dinda Oliveira, Bebeto, parabéns, hoje é pra minha irmã, a Maria Helena, na Mangabinha, a família Oliveira tá em festa. Alô, Maria Helena, recebendo um abraço pra Dinda, a família Oliveira, né? Abração pra todo mundo aí. Alô, Flavinho, Flávio Somoto.
6: Bom dia, Bebeto.
2: Beleza.
6: É da nossa época mesmo, Bebeto. Quem é que não dançava o Blake?
2: Olha aí.
6: Diga aí. Quem dançou o Blake, nós começávamos a dançar no colégio e tudo. Tinha que dançar o Blake, vai com Jackson.
2: Tal do Blake.
6: Tô na boa, tô feliz, é assim que se diz. Bom dia, Bebeto. Bom dia a todos os ouvintes da boa. Tô na boa, tô feliz, é assim que se diz.
2: Tá feliz. Simbora, bom sabadão. Agora tem Simone Mendes. Mulher Vou falar o nome da cidade. Mulher Flóridas. 10 e 11, bom dia pra você.

Zé Felipe Grelo, bailão Agropleia na Castela Ludmilla, dia de fluxo aqui no nosso É Barril. 96.1, tá na boa, tá feliz. Anitta, no Som Brasil. Que esperado esse especial, hein? Anitta segue com as promoções e divulgação do álbum Equilibrium, seu novo projeto de estúdio. Agora a cantora será a protagonista do especial Som Brasil, apresenta Anitta, que vai ao ar hoje, sabadão, na TV Globo. Pois é, Anitta viverá mais um momento importante da era Equilibrium. Nesse final de semana, a cantora será destaque do especial Som Brasil Apresenta. Anitta, exibido pela TV Globo logo após o programa Altas Horas, apresentado por Serginho Groisman. Com a apresentação de Pedro Bial, o programa promete mostrar uma versão mais intimista da artista, focando em reflexões sobre carreira, espiritualidade, amadurecimento e novo momento pessoal vivido por ela. Gravado em um set cercado pela natureza e sem presença de plateia, o especial acompanha Anitta em conversas profundas sobre temas como saúde emocional, identidade cultural, fé, intolerância religiosa e o impacto das novas tecnologias na música. Segundo a própria cantora, o novo álbum apresenta uma fase mais interna e pessoal da sua trajetória. Acredito que a vida é um equilíbrio, você saber olhar a crença do outro sem criticar, sem apontar. O especial também utilizará as músicas do novo álbum com base narrativa para conduzir conversa entre Anitta e Pedro Bial. As performances ao vivo funcionarão com capítulos da jornada emocional apresentada ao longo do programa.

0: Durante a entrevista, a cantora também comentará sobre as inspirações do novo disco e revelará referências importantes como a construção estética e sonora do projeto, incluindo a Carmen Miranda. Além disso, o programa contará com participações de Lineker, Maria Sena, Luiz Luna e Rincon Sapiência, artistas que, evidentemente, colaboraram com Anitta no álbum Equilíbrio, que reforça a proposta do diálogo entre diferentes estilos e trajetórias musicais. Portanto, Anitta hoje, logo após o Serginho Groisman. Ô Bebeto, tô aqui ouvindo a Boa FM, Aparecida Lima. Valeu, Aparecida, grande abraço pra galera curtindo a gente também. O Louro tá lá grudado, não desgruda o Louro.
1: Ô, né? Bebeto, opa, beleza. Aí. Busão forró aí, passa aí busão forró, vitamina pro coroa. Passa aí busão forró. Bebeto, abraço a você. Abraço, Louro, passa aí busão forró aí.
0: Valeu, Louro. Zé Wellington, Bebeto, bom dia, tô ligado na boa. Um abraço pra minha mãe Lina e todas essas mamães em Barro Preto. Um abraço, Zé Wellington. E aí, Zé, vai ter baba hoje lá em Barro Preto? Sabadão? Me contem aí. Ah, diz que vai, né? Será que ele vai jogar do lado do zagueiro lá, pô, o zagueirão lá? É contra ou a favor? Grande Zé, um abraço pro Matoso, pro Zupa, turminha boa de Barro Preto, saudade de vocês aí. Assim que o Bebeto voltar, estaremos presentes aí nesse baba aí, marcar um dia aí pra bater a resenha. Show, eu tô voltando, aos pouquinhos eu tô voltando.
2: Oi Bebeto, bom opa, dia. Aqui bom é a Maria do Suru de Guararema, estou te ouvindo. Mandou um alô aí pra mim, tá na boa, tá feliz.
0: É assim que se diz, Gisele.
3: Ô Bebeto, tô em casa, Gisele, que bom de Cristo, bom sábado pra gente, hein? Tem que tá bom, tô aqui, cozinhando, mas tá muito bem. Bom dia, Bebeto, bom dia, Gisele.
0: Aqui, valeu, bom dia. Estendeu um forte abraço, né, a todas as mamães do Brasil. Desde já antecipando, né? É, amanhã, Dia das Mães, domingão. E aí, tá com saudade da tua maninha? É, aquele momento de emociones. Pra galera que tá vindo de outras cidades, outros estados, visitar a mãezinha aqui em Itabona, sejam todos bem-vindos. Essa é a rede boa de comunicação que mais cresce na Bahia. Quando te perguntarem qual é a rádio que você ouve...
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0: Vambora!
5: Essa é boa.
0: César Menotti, Fabiano, Mari Fernandes, prepara o teu psicológico, rapaz.
5: Prepara o seu psicológico.
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0: Obrigado, gente!
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2: Vitor Hugo, Wellington.

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1: Agora 10h36, está no Algo é Barril até às 11, logo mais às 11 tem a tua participação, aí você pode pedir sua música, o WhatsApp boa, hein? A partir das 11, você pode descolar a tua aqui na nossa programação. Valeu então, turminha boa ouvida, gente. Rita de Cássia, Fazenda Água Bela, tá lá acompanhando a gente também. Quem é por aqui, chegou? Final, telefone 2820, não tem nome, só tem um número aqui. Deu bom dia e pronta. Samuel, motorista de aplicativo. Fala, Samuca.
2: Fala, Bebeto, meu brother. Samuel, motorista de aplicativo. Tá devendo um barba pra nós também lá, viu? Tem que aparecer lá, Bebeto. Vila Nália.
1: Vila Nália, é verdade.
2: A galera lá tá esperando. Dedê, é. Robinho, Alan, Tizinho.
1: É mesmo, rapaz.
2: Anderson. É. Viu? Tá esperando lá. Vai bater esse barba pra nós lá.
1: Pronto, vou fazer o seguinte. Quando o Bebeto melhorar o joelhão aqui, esse vai ser o primeiro compromisso. Aí depois Barro Preto. Ah, tô parecendo um jogador bom, né, cara? Alô, Lu!
3: Oi, Bebeto.
1: Oi.
3: Tu sente São Antônio. Ah. Tá na boa, tá feliz, sim, feliz. Tô aqui curtindo.
1: Beleza.
3: Pode tocar aí, passa pra mim aí. Mulher que não termina, termina.
1: Ah, é?
3: É, Bebeto. Tá na boa, tá feliz, é assim que se diz. Cheiro.
1: Ah, pronto. Tô devendo essa música aí, né? Que tal a gente ouvir agora o projeto com...
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1: João Gomes.
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1: Mestrinho
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1: e JP.
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1: ganhou o Grammy, né?
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1: A música é Se Ela Dança.
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0: tem novidade na parada, hein? A partir de agora, descola teu sucesso. Pede a tua pelo 991-799-961. Diga, Bebeto, eu quero ouvir a música X. Pronto, tá liberado. Participa com a gente, 991-799-961. A Ivete, a de Itajuípe, né? Bebeto, manda um abraço pra minha galera, hein? Minha irmã Janinha Gama, Ivonete, Ivonete Gama, meus sobrinhos Guilherme, Gabriel Gama, Daniel, Ruth, Paulinha, Cida e Adri Gama, e Lurdinha, Zé Mota, Ana Jara e Bela do Laboratório. Valeu! Abração pra vocês todos aí, grudadaços na 96.1. Qual? Ah, Maura, né? Fala, Maura!
1: Bom dia, Bebeto!
0: Bom dia, bom dia!
1: Aqui é Maura da Fazenda Santo Antônio, Ribeirão da Onça.
0: Tudo bem, Maura?
1: Hoje eu estou aqui em Uruçuca.
0: Tá em Uruçuca, que beleza, hein?
1: Eu peço a música.
0: Ah.
1: Essa amiga pediu agora aí, Mulher Quando Termina... Mulher Quando Termina, Termina.
0: Pronto. Top 10. Acabei de tocar.
1: Ofereço pra você, todos da rádio. Ofereço pra todo mundo lá na zona rural. Aqui em Uruçuca, na minha rua, Gustavo Pegaria Barreto, meus vizinhos todos. Ofereço pra minha vizinha aqui, Bide. E tô na boa, tô feliz, é assim que se diz. É. Abração, Bebeto, tenha um bom dia, um final de semana maravilhoso.
0: Valeu, querido. Lembrando pra galera que a Boa FM, cada dia que passa, tá com mais novidades. Amanhã teremos nossos dois titulares da rádio. É a rádio mais presente em Itabuna e região. Pela manhã tem um líder de audiência das manhãs da Boa, Cláudio Roseno. Aê! E ao meio-dia, quem chega para comandar a festa é Ney Moreno. Aê! É nossa presença ainda mais forte aqui em nossa região.
2: Bom dia, meu amigo. Opa. Deus dê um sábado abençoado para você aí, pra na nós. Presença do Senhor Jesus Cristo, amém?
0: Amém.
2: Passa a música para mim aí. O homem quando fala que não chora, é rapaz, mentira.
0: Todo mundo tá gostando dessa música.
2: O homem quando fala que esqueceu, queima a língua. Queima a música língua. Aí pra mim. Tá na boa, tá feliz.
0: Pronto, acabamos de tocar. Parece que eu tava adivinhando, né? Toquei a música. Mas você pode escolher a tua, viu? 991-799-601. Bora fazer esse clima gostoso do sabadão. Pericles, Ana Castela. Simplesmente acontece. Simplesmente, Bebeto.

0: Roberta, solzão lindo, sabadão maravilhoso em nossa cidade. Manda um forte abraço à turminha boa do comércio, galera da Cinquentenário, Paulino Vieira, Praça Dami. Tá todo mundo grudadaço em 96.1.
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0: Ah, é o nosso WhatsApp boa e a tua participação pelo 991799601. Você descolando, pedindo seu sucesso, mandando aquela alusão bacana pra quem você quiser. O William tá lá em Itapé ouvindo a gente, valeu, grande abraço também a turminha boa de Ibicaraí, Una, todo mundo sintonizado na 96.1, é a rádio que mais cresce na Bahia. A Bambambam, meu irmão, a Bambambam do momento. Falar em Bambambam, mandar um forte abraço para a galera da JSG, distribuidora de bebidas, representante Devassa, Heineken e Amstel, Cadu, toda a equipe aí. Grande abraço para vocês aí, sintonizados aqui na Rede Boa de Comunicação. Também o Marquinhos tá lá em Itapé, valeu Marquinhos. Grande abraço, meu irmão. Todo mundo aí grudadaço, né? Ah, também a Simone, né? A Simone tá lá em Barro Preto, também tá acompanhando a gente aí. Valeu, Simone. Grande abraço para vocês aí. Todo mundo plugadinho aqui, né? Quem mais? Ah, Marcinho. Valeu, Marcinho. Grande abraço, ó. 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Ah, como é que é? Ah, tem pedidos aqui. Então vamos lá. A Cris. Oi, bebê, tudo bem? Tudo massa? Quero pedir uma música. Pois não. Barões da Pisadinha. Ele tá no meu lugar, mas nunca vai ser eu. Olha aí. Tá com ela aí, produção? Vou liberar aqui pra nossa querida. Ah, o nome da música é Nunca Vai Ser Eu. Valeu, Cris, atendendo o teu pedido aí, tá bom? 117 WhatsApp boa. Aproveita de escola tua pelo 991799601. Barões da Pisadinha, Nunca Vai Ser Eu.

Se você deseja viver uma vida a dois, se você gosta de alguém, dedica essa pessoa a Deus, entrega ela pra Deus, que no momento certo vocês vão se encontrar, tá bom? E aí, irmão? Talvez não seja, né?

0: dá pra ver nessa vida morrendo de amor. Muito obrigado, RJ. Muito amor no coração de cada um de vocês.
1: Tá na bota feliz, João Gomes. Outra vida aqui no nosso WhatsApp. Boa e a tua participação pelo 991799601. Descolando a tua música, vai. Pede a tua aí, bicho. 991799601. Vamos dar um giro no WhatsApp. Ah, certo. A Cris lá de São José da Vitória tá lá ouvindo a gente. Falei, o Cris. Olá, Bebeto. Meu nome é Arnaldo.

0: certo. A Cris, lá de São José da Vitória, tá lá ouvindo a gente. Falei, o Cris. Olá, Bebeto, meu nome é Arnaldo, bairro Novo Ilhéus. Gostaria de ouvir a música Sinal de Ofélia, com Heitor Santos. Arnaldo, Novo Ilhéus. Valeu, turminha boa de Ilhéus. Essa é a Boa FM, a bambambam do momento, a melhor que tá tendo.
1: Heitor Santos? 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

0: Limão com Mel e Pablo, Preciso Ser Amado e A Ferro e Fogo. Que super sequência, é que eu digo, né? A Boa FM é a rádio dos encontros maravilhosos.
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0: A Ana Paula de Itapé também tá ligadinha. Valeu, Aninha. Abraço pra você, pra toda a turminha boa de Itapé. Jerry Smith. Solange Almeida, Balada Verde. E você pode pedir a sua, hein? Aproveita de escola o teu sucesso. 991799601. WhatsApp boa.

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0: no clima, tá no clima do sabadão na Rede Boa de Comunicação, aqui mais cresce na Bahia, no comando Bebeto Oliveira, simplesmente Bebeto, um beijo na alma, bom sabadão pra você, a galera comprando o presente da mamãe aí, né? É, pra galera que veio de outras cidades, até outros estados aqui, tá em nossa região, tá em Itabuna. Bom, você tá ouvindo a Boa FM, Bebeto? Manda um abração pra galera de Itapitanga, rapaz, a galera tá lá na casa de Tia Jó. Jogando duro, né? Turminha boa de Itapitanga, forte abraço pra essa galera massa aí. Todo mundo ouvindo a nossa programação. Valeu, Tia Jó, galera de Itapitanga, vibra aí! Show de bola, hein? Valeu, Carolzita, deu o recado aqui, vou, Tia Jó. É, tô esperto, hein? A Rose Batista de Ferradas, a turminha boa de Ferradas, Nova Ferradas, galera que tá acompanhando a gente aí, grande abraço, brigadaço pela imensa audiência. 11h39, até o meio-dia tem o Bebeto, logo mais ao meio-dia tem a Mari Oliveira comandando a festa aqui na Rede Boa de Comunicação, que mais cresce.
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0: Maiara e Maraíza, saudade uma ova, rapaz. Tá na boa, tá feliz.

0: É o WhatsApp, boy, a tua participação pelo 991799601. Tiaguinho me balançou, Suel Léo Santana. Uma bebê dessa. Tá na boa, tá feliz. Forte abraço pra galera curtindo a gente, valeu. Turminha boa ouvida, gente. Arnaldo lá em Ilhéus, valeu, Arnaldão. Grande abraço pra você e pra toda a família. Bebeto, manda um abraço pra seu Demerval e a esposa dele, Dineia, Novo Ilhéus, São José. Ouvindo a gente, valeu, grande abraço. Alô, Pé de Chumbo, lá em Buera City.
1: Bom dia, meu querido locutor estourado. Estamos aqui diretamente de Buerarema, Ribeirão dos Facões.
0: Ribeirão dos
1: Facões. Ouvindo a Boa FM. Tá na boa? Tá feliz?
0: Valeu, queridão. Grande abraço pra você. Codó Lima. Ô, Bebeto, aqui no sítio Sonho Meu, Roça do Povo. Ah, cadê? Toca pra nós entre Serpente Estrela, né? Zé Ramalho, então. Manda alô pro meu amigo Clóvis Vidal Vidives. Foi bater um babo e deslocou o braço. Tá contundido. Ô, Vidives, se cuida, cara. É, acontece, né? Então melhoras aí. Valeu, manda um abraço também ao Sandoval, né? Valeu! Grande abraço, meu querido Codó. Ó, na sequência vem aí a Mari Oliveira numa super programação pra você. 5 minutinhos pro meio-dia. Nossa. Amanhã tem Ney Moreno, hein? A partir do meio-dia. E às 9 tem ele, Cláudio Rosendo, a nossa equipe em peso no Domingão. Zezo, Pablo, muda de vida.
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0: Alô, Moreno, Quaraci. Grande abraço, irmão.

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mães, feliz Dia das Mães. Em especial as minhas colegas de profissão, as minhas colegas de rádio, né? Jane, mãe de primeira, como é? Primeira viagem, né? A mamãe de primeira viagem, Jane. Que Jesus Cristo abençoe, continue abençoando a sua gestação, tá? Que Theo venha com muita saúde e curta esse domingão, alisando a barriga de montão. Sei que amanhã ele não vai te deixar sossegada, só se mexendo na barriga. É, alisando o pezinho, o cotovelo, que é uma delícia essa sensação. Dói, mas é muito bom, muito gostoso. Parabéns, Jane. Que Deus te abençoe sempre, sempre, sempre. Te adoro, viu? Parabenizar também Patrícia França, Lia Lopes, Francis, que é mãe de gêmeas. Então, essa turma toda é aqui da Boa FM, a família tá crescendo. Vamos nessa então, gente, porque o Axé Folia começou. Eu já quero mandar um abraço para toda a turma de Itabuna, de Barreiras. Sejam todos muito bem-vindos e parabéns às mamães dessa região também. E às nossas colegas de profissão, de grupo, né? Do grupo Barreto Góes de Comunicação. Araqueto, Ara, é bom demais. Agora 12:03.

0: de sucesso.
1: Boa demais,
0: né? Só Alagoinhas não, gente. Tem Itabuna, tem Barreiras também, essa turma toda. Conferindo comigo agora, meio-dia 21, Babado Novo, Safado, Cachorro Sem Vergonha.

Ponta Feliz, Rede Band de Comunicação, o melhor da música rolando pra gente no Axé Folia, Banda Reflexo, aqui pra matar aquela saudade, sabe? Repé, Serpente Negra, agora 12:36.

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0: Essa é a nossa Boa FM. Daniela Mercury, Swing da Come, a última de hoje. Vem aí Mário Oliveira. Um grande beijo pra você. Fica com Deus, tô indo com ele. Segunda-feira, às 14h, estarei por aqui de volta com fé em Deus, tá? Meio de 53, boa!

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favoritas. Amado Batista com Gustavo Lima, Alucinação. Agora são 2h14 e na sua rede boa a gente curte as melhores músicas, o fim de semana mais divertido do rádio. Ótima tarde pra você que nos acompanha. Olha, ótimo sabadão, ótimo fim de semana. Muita energia positiva, alegria, diversão garantida no seu rádio. É aqui na sintonia da sua boa FM. O fim de semana mais gostosinho do rádio. Uma delícia. Beijão especial pra você que tá acompanhando a nossa programação na frequência do rádio ou pelo Radiosnet. Onde quer que você esteja, receba o nosso beijo carinhoso. O nosso desejo aí de fim de semana cheio de coisa boa pra você que tá sempre aqui comigo, curtindo a melhor programação, seja durante a semana, os fins de semana, são mais divertidos na sintonia da sua rede boa. Agora tem ela, Anitta, Some, que ele vem atrás com a nossa eterna diva, Marília Mendonça.

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Agora 12h40, Priscila Senna com Maiara e Maraíza, na música 9 da manhã. Que versão linda essa música aí, maravilhosa. O nosso fim de semana recheado de amor, de carinho, muita música boa. E os ouvintes mais queridos dessa nossa Bahia linda, maravilhosa. Gente, sabadão especial com muita música boa. É na sintonia da sua rádio favorita. Essa é a sua rede boa de comunicação com as melhores músicas no seu rádio sempre. Beijo carinhoso para você que está acompanhando a programação em toda a minha Itabuna. Beijão especial à minha galera massa de Alagoinhas. Essa terra linda, maravilhosa, super amada. Você que está em Barreiras, região oeste da Bahia, também na audiência da sua rede boa. Aquele beijo especial

0: Simone Mendes.
1: Marcos de Belute, obrigado.
0: Obrigado, obrigado demais.
2: Pequeno Lia, tome que jeito.

0: Joga em cima, joga em cima, joga em cima. 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
1: Você vem.
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0: Obrigado, irmão.
1: Obrigado!
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1: É o nosso Praia Churrasco e Cerveja. Mais uma hora por aqui, agora são 3h04. Ótima tarde pra você, um excelente sabadão pra você que nos acompanha, você que tá curtindo a Boa FM nesse fim de semana super especial. Hoje, dia 9 de maio, véspera do Dia das Mães. E você, já comprou o presentão da mamãe? Tem que ir, claro, né? Presentear a mamãe. Dia da mamãe é todo dia, mas este domingo em especial é aquele domingo de homenagens, né? De abraçar a mamãe, tem aquele almoço especial de domingo, Dia das Mães. E o bacana também, gente, ó, se puder, tá? Tira a mamãe da cozinha, pelo amor de Deus, gente. Leva a mamãe pro restaurante pra ela almoçar, ficar de boa, descansadamente, né? Aproveitar seu dia como de fato ela merece. Beijão carinhoso pra todas as mamães que estão acompanhando o nosso programa. Mandar um beijo especial pra você, nosso ouvinte, que tá sempre aqui na audiência da Rádio Mais Feliz, curtindo a Boa FM nesse fim de semana. Um sabadão excelente pra você, viu? A nossa lindona Aldeí Soares tá em Barreiras acompanhando o nosso programa. Tá de boa aqui junto com a gente. Beijo carinhoso pra você, viu, sua lindona? A Eliane Pereira também em Barreiras, acompanhando a nossa programação. Tá aí, ó, de boaça, curtindo o fim de semana da sua Rede Boa, aproveitando aqui as melhores músicas. É o fim de semana mais divertido do rádio.

tá feliz? Bom demais, o fim de semana mais gostoso do rádio. Assim, ó, tá sempre uma delícia essa programação. Feita com carinho pra você que tá coladinho aqui na frequência do rádio. Quem acompanha pelo Radiosnet também, o nosso abração carinhoso. E assim que a gente vai aproveitando, viu? O melhor fim de semana do rádio. Tá na boa, tá feliz? Tá uma delícia.

0: tá feliz, agora 3h22. Música bonitona de Léo Santana, marquinha de fitinha, lá atrás de propósito, mesmo se o mundo acabar. E ainda toque 10, chicote de luxo com Morena Bonitona. E assim que a gente vai aproveitando a nossa tarde ótima de sabadão, conferindo as melhores músicas por aqui, nesse clima de festa, de alegria, de descontração, de muita energia boa, porque o fim de semana aqui na Sua Boa FM só traz as melhores. E você pode participar junto comigo. É o 0800-888-0234 para você que acompanha a nossa programação em toda a nossa Bahia linda, quem tá curtindo pelo Rádios Net em todo o nosso Brasil, aquele beijão especial. E o fim de semana da Sua Boa FM tem destaque para as melhores músicas. Bora com mais uma. Agora tem Thiaguinho, vamos que vamos. É nessa pegada, nesse clima de alegria que a gente segue por aqui. Tá na boa, tá feliz?
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Na Rádio Mais Feliz, agora 3h52. Gustavo Lima com a música Assunto Que Dói, destaque por aqui no seu fim de semana. Também Matheus e Cauã com a música Nossa Praia. Marília Tavares, Quero Ser o Seu Amor. Super lindona essa música na voz da Marília Tavares. E assim que a gente vai dando sequência à programação da sua Rede Boa nesse fim de semana. Hoje é sabadão e com muita alegria a gente vai aproveitando para curtir muita música boa juntos. Abração do meu querido Antônio Marcos, que está em Ibirapitanga acompanhando a nossa programação. Tá curtindo a nossa Rede Boa, brigadão pelo carinho. E você pode participar também, viu? 0800-888-0234. Audiência nota 10 em toda a nossa Bahia. Você que tá em Barreiras, região oeste da Bahia, quem tá em Alagoinhas acompanhando a programação, quem tá em Itabuna também, participa, fica à vontade, viu? 0800-888-0234. Esse é o WhatsApp da sua Rede Boa, aquela conexão direta com o nosso ouvinte. E aqui, ó, é aquele canal de sucesso de música boa. E claro, de muita alegria. Mais uma chegando agora, Fernando e Sorocaba. Já vai sabendo com Murilo Rufi.

0: mais palmas para essa poeta linda.
1: Obrigado, Kel.
2: Muito obrigada.
1: Que honra,
2: que momento
1: honra.
2: Especial.
1: Demais.
2: É uma honra para mim.
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Semana feliz, agora são 4h10 de volta por aqui. Mais uma hora do nosso Praia, Churrasco e Cerveja. Com muita música bonita e alegria no seu fim de semana. O nosso sabadão no capricho, com a programação especial da sua Rede Boa. E eu aqui quero agradecer a você, nosso ouvinte, sempre. Você que tá desde cedo com o rádio ligado, acompanhando a nossa programação, curtindo. Tá aí com a família, tá de boa, descansando neste sabadão. Quem tá nos bares da cidade também. Gente, 4h10 da tarde, dependendo da temperatura de onde você está, uma cervejinha cai bem demais, né? Aquela Heineken geladinha, que delícia, maravilhosa. Eita, coisa boa. O fim de semana mais gostoso do rádio. A gente, ó, vai compartilhando aqui junto com você. Pra quem tá em casa, quem tá tomando a sua cervejinha gelada em casa mesmo, tá de boa, descansando neste sabadão. Quem tá nos bares da cidade, naquele barzinho com os amigos, curtindo também aqui a programação da sua Rede Boa. Quem tá trabalhando não pode não, viu? Só na água. Quem tá trabalhando pode não, de jeito nenhum. Não dá pra misturar as coisas, viu? Mas aproveite, daqui a pouquinho já finaliza o expediente, aí sim, aí pode relaxar de boa, aproveitar aí pra tomar sua cervejinha gelada. Tudo isso, claro, com moderação, que é super importante. 4h11 agora, beijão pra você que tá sempre aqui no clima junto comigo, aproveitando o melhor fim de semana do rádio. Agora tem Bill do Piseiro com Seu After Sou Eu. Aumenta o som porque o nosso fim de semana é nota 10.

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bloqueia, me bloqueia pra eu não te ver. 4h33, música lindona de unha pintada, novas publicações. Me bloqueia pra eu não te ver, viu? Até no Instagram já bloqueei você. Que tal, hein? Só que não. A gente vai seguindo aqui, ó, curtindo o nosso fim de semana, aproveitando o nosso sabadão da melhor maneira possível, curtindo a nossa Boa FM nesse fim de semana. Beijão carinhoso pra você que tá sempre na audiência, na sintonia, tá sempre acompanhando a Boa FM de manhã, à tarde, à noite, tá sempre com o radinho ligado por aqui. Brigadão pela companhia ótima. Pra participar da nossa programação é o 0800-888-0234. Você manda lá seu recadinho, é a nossa conexão direta pelo WhatsApp. Então participa, escolhe a sua música, manda o seu alô e bora aproveitar aqui a nossa maratona musical deliciosa. Meu querido Paulo Roberto tá em Barreiras acompanhando o programa, tá no loteamento São Paulo. Brigadão pelo carinho. Quem tá por aqui também é a minha lindona Ginaílza Santana, no povoado Vereda das Lages, tá no quilômetro 30, curtindo aqui a nossa festa, aproveitando o nosso sabadão. Brigadão pelo carinho, ótima tarde pra você, viu, sua bonita? Ótimo fim de semana. Quem tá no clima da Rádio Mais Feliz é o meu querido Fábio Messias, tá em Barreiras acompanhando o programa, tá de boa, tá curtindo, tá aproveitando aí este sabadão, só no clima da Rádio Mais Feliz, bacana demais. Por aqui nós vamos curtindo só as melhores e vou trazer uma agora apaixonada, porque hoje é sabadão e tem gente que está afogando as lágrimas. Bora lá, Cela Vaqueira.

0: Muito obrigado, viu?
1: Faça o barulho, Gui Guilherme!
2: Essa é com vocês dois, né? Todo mundo?

Guilherme com Maiara e Maraísa, o meu coração em suas mãos. Maravilhosa essa música, hein? 4h46 agora. Tá na boa, tá feliz? E o fim de semana do rádio é mais delicioso quando a gente tá junto. Beijão carinhoso pra você que nos acompanha em toda a nossa região oeste da Bahia.

Dia, mandar um beijo carinhoso aqui pro meu querido Rogério Faedo, esse empresário do agro nota 10 que eu adoro. Um abração especial para toda a turma da Fazenda Faedo em Luiz Eduardo Magalhães, acompanhando a nossa programação. Grande Rogério Faedo, super beijo para você, viu? Tamo junto. Ó, mandar um abraço aqui especial para minha turma que tá em toda a nossa região acompanhando o programa, acompanha na frequência do rádio, acompanha no Radiosnet, tá sempre ali, ó, curtindo, se divertindo, e nesse fim de semana pela sua rede boa de comunicação, com transmissão especial para Barreiras, região oeste da Bahia, também Itabuna, toda a região ali de Itabuna, galera massa acompanhando a nossa programação, que delícia, viu? Que bom ter esse contato direto com você. A minha turma top de Alagoinhas e todas as cidades em torno ali de Alagoinhas, muito obrigada pelo carinho, tamo junto nesse fim de semana. Por aqui, Mari Oliveira te fazendo companhia, e a gente vai curtindo só as boas, aquelas músicas especiais que deixam o nosso fim de semana no capricho. Chegando mais uma, agora Menos é mais. Brinda aí, 4h47.

0: Σουασκία!
1: Eu não acredito. Abre essa porta aí, por favor. Vai sair de novo, Catarina. Vai.

0: Borisal.
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0: Se você deseja viver uma vida a dois, se você gosta de alguém, dedica essa pessoa a Deus, entrega ela pra Deus, que no momento certo vocês vão se encontrar, tá bom? E aí, irmão? Talvez não seja nessa.

dá pra ver nessa vida morrendo de amor. Muito obrigado, RJ. Muito amor no coração de cada um de vocês. Muito amor.

0: na Boa FM, agora é 4h57 e estamos já no finalzinho aqui, gente. Que é isso? Que é isso? Que o nosso sabadão, a nossa programação de sabadão passou como um relâmpago tão rápido. Mas nessa programação de 3 horas, que conferimos aí muita música legal, tivemos a companhia, a sua companhia, a sua audiência. Que maravilha, viu, minha gente? Foi muito bom, muito bacana mesmo. Na segunda-feira a gente se encontra, tá bom? E a programação da sua Rede Boa vai continuar dominando o seu rádio, porque a partir das 6 tem o programa do Macho Véi, aquela programação bem reverente, com muita música bonita, o Macho Véi jogando duro, com todo o seu carisma, a partir das 6, aqui na programação da sua Rede Boa. Aquele início de noite, cheio de muito humor e muita alegria, pois é, tá combinado, hein? Todo mundo convidado pra curtir o programa do Macho Véi, a partir das 6, aqui na nossa programação. Eu quero desejar a você, nosso ouvinte, gente, um fim de semana abençoado, com muita alegria, um fim de semana recheado de muita energia boa, que seja um fim de semana tranquilo, um fim de semana de muita paz, de muito amor, que seja um dia das mães inesquecível para você, nosso ouvinte. Então, olha, valorize a sua mãe todo dia, não só no dia em que a gente comemora o Dia das Mães, né? Mas que todos os dias a sua mãe seja tratada com respeito, com o devido valor que ela tem. Então, que seja um dia muito especial para você e para toda a sua família. São 4h58, agora estamos no finalzinho do programa. A gente se encontra aqui na programação de fim de semana da sua Rede Boa. Beijo carinhoso pra você.
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0: essa é pra ela. Marília Mendonça, essa é pra você.
1: E ficar por isso. Eu já cansei, tá?

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0: Eita, bexiga! Ora! Já começou sim a maior audiência do rádio brasileiro, esse é o programa do Macho Velho, já estou contigo e tu tá comigo, não comigo não, tá do lado, escula ele, bom dia, boa tarde, boa noite a você, mãe de chifre, tá derrubado pra baixo, decadente, pegou chifre, tá desanimado porque o programa do Macho Velho bota pra cima e bota levando pra cima lá ele de novo.
1: Fala, Clozadinho Velho!
0: Vamos começando aqui para todo o Brasil.
2: Se você é corno, não precisa se apressar.
0: Para todo o Brasil, para mais de 97 emissoras, também espalhado por esse meu Brasil, é Goiás, Distrito Federal, São Paulo, Mato Grosso do Sul, Paraibano no Maranhão, também Ceará, Fortaleza, minha querida e amada Fortaleza, e toda a Bahia, querida, através da Rede Boa de Comunicação, já estamos no ar, porque aqui o programa do Macho Véi tá no ar, tá botando devagarinho pela beiradinha, igual gato comendo feijão quente. A partir de agora você já pode participar, tô aqui falando mais do que sol de pobre no sol quente. Esse é o nosso programa.
1: Queima, quem gará?
0: Queima não, deixe pra torrar lá fora. Aqui tá tudo mole, quando endurecer engole, eu tô indo ali, volto já, vou tomar maracujá.
3: O programa que faltava no seu rádio.
4: Quem é essa voz tão chique?
0: Silêncio, que é essa figura que fala que é o macho, véi.
3: Macho, véi.
5: Ave Maria, esse homem fala besteira demais, né?

0: momento é vando. Direto dos penteiros da Siri Bebé do Estopão Balaia, esse é o programa do Macho Velho, já participa, manda seu alô, 61999998895. Deixa eu ver quem mais tá aqui participando do programa do Macho Velho. Bota aí os áudios cedo.
1: Foi papum!
0: Égua! Boa! Oxê, é o fresco, é... É, macho. Bota de novo aí.
1: Foi papum!
0: Aí dentro, tem mais áudio aqui, chama!
2: Bom dia, macho velho!
3: Já fizemos nossa caminhada, agora vamos lá pro trabalho, continuar ouvindo o macho velho.
2: E a chivata, ó aqui.
0: Olha, tô ouvindo.
4: Não sei, tá só apitando por enquanto.
0: Olha, tô ouvindo, mas...
2: Na audiência aqui, bom, onde é que é o local?
4: Apitando é demais,
2: Sucesso!
0: Obrigado, meus príncipes, meus cheirosos, obrigado.
2: Oh, meninos! Eu sou indígena, hein? Toma cuidado, hein?
0: É o fresco, é... Aí dentro, macho.
5: Vixe, joga essa carniça no carcimbão, macho, velho.
0: Vai! E aí, ela tá ouvindo com o marido dela lá do Posto Danja. É ouvinte, é ouvinte.
6: Bom dia, macho velho. Aqui é a esposa de Gil. É, manda um alô aí pra Gilbarte da Alta Elétrica.
0: Gilbarte.
6: Aqui do Posto D'Angelis.
0: D'Angelis.
6: Aqui em Montes Claros. Menino, tá fazendo sucesso, né, amor? Aí, como eu sou do Piauí, aí a gente... Se comunica eu e meu esposo e
0: através
6: ele
0: de gesto.
6: Já se identificou com você, hein? Já gosta da rádio.
0: Olha aí, ela se comunica através de gesto, né? Igual o pessoal que conversa com as Libras, né? Manda mais áudio aí, tem áudio chegando de onde é?
7: Macho véio, meu gostoso. Eu tô lhe ouvindo aqui em Brasília, e eu queria que você mandasse um alô bem quente e arrochado pra minha amiga Marta e Paula. Aqui quem fala é Cecília do Pessu. Macho, vai, coloca no meu radinho, coloca.
0: Tome!
8: E dispensa torta o IML, o Macho Véi.

0: Bom dia, boa tarde, boa noite, rapaz. O pessoal fica me esculhambando aí, a Cecília, a Marta, todo mundo ouvindo aí em Brasília, através das emissoras da Corno FM. Tem mais áudio, chama, chama.
1: Mas, tio véio, tu nasceu foi de um peido, foi? Olha. A Marta tá se acabando de rir aqui contigo. Eita, programa esculhambado esse. Um abraço, um cheiro, aonde tiver cabelo pra você também, meu lindo.
0: Olha aí, pra você também, potência.
2: Tá aí o menino de ouro, derretendo da anel.
0: Essa é a Cecília mandando mensagem aqui através do nosso Instagram, macho véio. Se você quer mandar pelo Instagram, ela mandou pelo Instagram. Manda aí pelo Instagram, macho véio. Tô aqui esperando a sua fuleiragem. A cabeça do meu amigo que trabalha no CAPS é desse jeito aqui, ó. Ele... aí, ó. Cadê a cabeça dele?
3: Macaco!
4: Aqui tem coragem.
5: Cadê o nosso querido Zé Gotinha?
6: Eu pico.
7: Eu não quero mais saber de depressão.
0: Aí, ó. A cabeça dele é desse jeito. Fica só rodando.
8: Desconjuro, marmota!
0: Ele vai lá no CAPS todo dia buscar remédio.
2: Queima quem garar!
0: Um abraço pra você, Mikael Gorbachev.
2: Fala, cocão!
0: Bota aí os áudios, tem mais áudio? Não, acabou? Agora, tem quadro? Tem fuleiragem do programa do Macho. Eu acho que eu vou chamar a Cecília pra trabalhar comigo. A Cecília, eu gostei de desenrolar.
9: Mas tá onde?
0: Eu vi. É o
10: Momento Horóscopo.
0: E o signo de hoje do horóscopo nordestino é o signo de jumento. Vixe, chagas abertas. Do 20 do 4 a 20 do 5 tá saindo só jumento ultimamente. Porque será? Quem come com as mãos, come com os pés igual o papagaio. Olha aí, mano.
11: Não entendi nada, mano.
0: Comida pra você do horóscopo nordestino de jumento é espetinho de grilo ou escorpião se você for na China.
11: Mas o velho aí dentro.
0: O anjo é gente que bebe às custas dos outros. É o anjo. O número de sorte pra você do horóscopo nordestino de jumento é 16, idade boa pra quem vai votar e botar na urna dos outros. A cor é branco misturado. Cabe isso, mas que negócio de...
12: Ixi.
0: No amor, ame alguém igual o nó cego. Quando se desfizer o nó cego, aí já não tá valendo mais nada, olha aí.

0: Se Zé, o nosso cego, aí já não tá valendo mais nada, olha aí.
1: Não entendi nada.
0: E pensamento. Às vezes, a gente sem dar pinta, as pessoas confundem até com pintor.
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0: No programa do Marco Reis.

0: para todo o Brasil, é a nossa fuleragem. O programa do Macho Velho, manda a mensagem aí, 619-9999-8895. Faça igual a Cecília, a Marta e a amiga dela lá que estão ouvindo, onde é no Pessu, na Ceilândia, aí no Distrito Federal. Manda mensagem aí pro nosso programa, o programa do Macho Velho, através do Instagram também, @machovelho, que a gente bota os áudios tudinho. Corno, tudo participando agora, mulheres quentes e arrochadas. Cadê o Carl Fernandes aqui, o Gerlândio, o pessoal do grupo radialista, Macho Velho, eu quero participar do seu grupo, o grupo do programa do Macho Velho. Manda áudio aqui no WhatsApp 619-9999-8895. Você pode, ó, quem tá participando de novo agora, ela gostou, viu? Ela gostou.
1: Macho Véi, aqui é a Cecília, você não falou meu horóscopo. Queria que você me colocasse no filme. Me coloca aí no filme, Macho Véi. Eu queria tanto participar desse filme de hoje, já que não participei do horóscopo.
0: Aí.
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0: É ela, Cecília, que pediu para participar do horóscopo de hoje. E não foi. E pediu para participar do filme. Amiga Cecília, que vai participar do filme de hoje, estrelado por ela, que vai passar na Rede Manchete de televisão. Quem é mole nunca fica dura. Ixi Maria, conta a história de uma jovem chamada Cecília, de 69 anos, que batalha pelo pão de cada dia. Defende e briga por tudo que há. Cecília é eleita a mulher mais lisa e diz que ser dura... ao mesmo tempo, não tá com nada, que não é ela que deveria ficar assim. Filme também que vai passar na TV Excélsio, O Lençol que Cobria o Defunto. O diabo é quem vai pra um filme desse. O Lençol que Cobria o Defunto.
3: Não entendi nada.
0: Marta e Rogéria são duas mulheres que desvendam o mundo na base da chibata. Após idas e vindas, uma delas se perde nessas idas e a outra vem só na vinda. Olha aí.
3: Não entendi nada.
0: Filme Pai d'Égua aqui no programa do Macho Véi.
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0: Muita fuleiragem aqui com a gente. Chama.
4: Ave Maria, esse homem fala besteira demais, né?
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0: Obrigado, Brasil inteiro ligado nesta chibata 619-9999-8895. A rádio que o pessoal escuta é essa aqui. Olha a hora, meu filho. Olha a hora. Olha a hora. Olha a hora. Dandarara. Cadê a menina que tá só participando, pedindo os alôs, a Cecília? Cecília tá só participando, pedindo alô, não sei o quê. Ela fica só mandando mensagem. Pô, bote ela bem no rádio aí.
1: Macho véi, você é demais, você é ótimo. Um beijo.
0: Aí. Tá só participando. Pare com essas coisas. Pare com essas mensagens gostosas, viu, Cecília? Um abraço pra você, minha príncipe, a todos ouvindo o programa do Macho Véio. Um beijo, um queijo e uma corda de caranguejo a todos os bichos de chifre ouvindo.
2: Com quem eu tô falando?
0: Ô, meu tio, o senhor tá ouvindo com o Macho Véio. Já, já, eu vou botar meu vô Olegário, ele tá bem aqui ouvindo. Vou botar ele. Ei, vô, o senhor, grave aí a mensagem. Grave aí, vô. Porque agora vem chegando o quadro. Vem, chama no quadro do Macho Véi. É o quadro, cadê, homem?
3: Você sabia?
0: Um homem na França decidiu realizar uma cerimônia simbólica ao se casar consigo mesmo. Oxe, olha aí. Após uma sequência de decepções amorosas, a decisão foi apresentada como forma de encerrar a busca pelo relacionamento e focar em si próprio. Rapaz, se ele botar chifre, ele vai pegar completo ou vai pegar só metade? É isso que eu tô querendo saber, que ele casou consigo mesmo, né?
4: Não entendi nada, mano.
0: É demais.
3: Você sabia?
0: No programa do Macho Véio, voltamos já.
5: Comece logo aquele quadro lá, minha autarquia. 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

0: Já voltamos porque aqui na beiradinha mais gostoso...
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0: Meu vô, Vigílio Olegário, ele mandou mensagem, eu disse, vou mandar mensagem, é que ele não escuta não. Ele tá com um lado do ouvido, só um lado que ele escuta, que é... Ele escuta mono, ele não escuta estéreo.
2: Nem incha!
0: É sim, ele só escuta desse jeito. Cadê os áudios? 619-9999-8895. Bom dia, vô, boa tarde, boa noite. Boa noite. O senhor tá bem?
3: Macho véi, aqui é seu vô Olegário. Aprendi a mexer no seu Instagram.
0: Sim, vô.
3: Tô aqui com sua avó, Filomena.
0: Sei.
3: Ouvindo. E você esqueceu de mandar um alô pra mim. Bote o alô pra mim, que Filomena tá escutando. Pare de coisa, pare de botar esculhambação. Chegando aqui, você vai pegar o seu.
0: Pegar o seu, que é isso, vô. E vovô, ele gosta do babado, viu? Vovô, toda sexta-feira, que é o dia mais carregado, ele gosta do babado. Babado, confusão e gritaria. Ora, se não...
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0: O Jornal do Macho Véi, aqui as notícias. Hotel na Califórnia fechou as suas portas de entrada após um beija-flor escolher a maçaneta da porta para construir um ninho. A medida foi adotada para evitar qualquer interferência no local. Em vez de remover o ninho, a equipe obteve assim o melhor resultado, mantendo a área isolada onde o ninho estava feito. Queria ver se fosse um ninho de rola chinesa, se eles iam fazer isso ou ia pegar o ninho da rola e botar de lugar diferente.
5: Não entendi nada.
0: Ah, não, que rola chinesa não tem em todo lugar, ela só faz num específico lugar, é diferente de beija-flor.
6: Quem diabo é João Batista?
0: Não, só, olha, só falar em ninho de rola chinesa que o Abimael já se aprontifica. Outra notícia. Durante uma apresentação do San Diego Zoo nos Estados Unidos, duas lontras chamaram a atenção após se aproximar do público de forma espontânea. A mãe levou seu filhote até o vidro, enquanto o pai apareceu logo em seguida segurando uma pequena pedra. O comportamento está ligado ao hábito de que as lontras marinhas costumam guardar pedras e utilizá-las como ferramenta. Além disso, elas mostravam o filhote como presente para o pessoal. Olha aí, a lontra quase falou assim, olha... Pega esse menino pra tu, que eu não aguento mais de jeito nenhum. Menino é igual peido, a gente só aguenta o nosso, mas esse aqui eu não tô aguentando de jeito maneira. É demais.
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0: Jornal do Macho Véi, já tem mais participação. Meu vô, ele disse de sexta-feira...

0: Já estamos por aqui, na beiradinha.
1: Ave Maria, esse homem fala besteira demais, né?
0: Eu falando que meu vô é do babado e ele disse, não, pare com essas coisas, o povo vai começar a ficar com frescura comigo, me respeite, seu caba saliente. Ele mandou mensagem aqui, meu vô Virgílio, Virgílio Alves de Mé.
2: A música, Machuvei, que eu cantava pra você quando era pequeno era essa. Tudo que eu penso, a vovó, ela faz. Também o que eu penso, a vovó, ele faz.
0: Olha aí,
2: ele é rei de Aruanda.
0: Olha aí.
2: Mas vovó também manda.
0: Quando os dois estão juntos, ninguém me passa pra trás. Vovô tem 120 anos.
2: Para de frescura, menino fresco, que eu não sou do babado, não. Me respeite.
0: Olha.
2: Você vai pegar o seu quando você chegar aqui em casa.
0: Olha aí, porque eu falei que o vovô era do babado, rapaz. Aí ele ficou assim meio constrangido. Ele sabe, ele é do movimento, vovô. Vovô, ele dá pinote em pé de manga. Aí, olha quem mandou mensagem aqui. Foi minha avó, Arcanja. Cadê?
3: Respeita teu vô, rapaz. Para de coisa, para de estar com essas coisas. Respeita teu vô.
0: Olha, rapaz, ela acertou mandar mensagem, que ela é assim meio contrariada com as coisas.
4: Além de corno, é gaiato.
0: Não, não fala assim não, que o vovô, ele joga uma praga, você vai murchar igual um maracujá de gaveta. Não... Deixa o vovô pra trás. Viu aí a musiquinha que ele cantava pra mim quando era criança? Rapaz, meu vô era esperto. Hoje ele não dá nem pinote mais.
5: Quem?
0: Meu vô Virgílio Alves de Mé, minha vó Arcanja. É o novo, rapaz. Outro dia, minha avó Arcanja disse, eita, que eu tô sentindo um negócio quente aqui. Aí meu vô falou, não, pô, tira os peitos de dentro da bacia de sopa. Aí dentro, mano. Esse é o programa do Macho Vai para todo o Brasil com fuleiragem. Manda os áudios aí, 619-9999-8895. Já tem Ed Escape. Ed Escape, cadê? Os áudios de segunda a sexta, cadê?
6: Alô, Macho Vai, bom dia.
0: Boa tarde, boa noite.
6: Manda um alô aí pra Teté de Zé Barro aqui em São Paulo, Diadema.
0: Alô, Teté de Zé Barro, em Diadema, potência psicológica.
7: Não entendi nada.
0: Teté de Zé Barro, chama meu filho dos outros.
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0: Daqui pra frente! É daqui pra frente, viu? Bom dia, boa tarde, boa noite com a fuleragem, tem áudio.
1: Boa noite, macho velho. Tô assistindo a Corno FM por a Rádio Nex aqui em Ferraz de Vasconcelos. É o Naldo do Piauí.
0: Alô, Naldo do Piauí, potência.
2: Bom dia, macho velho. Aqui é a esposa de Gil. É, manda um alô aí pra Gil Barthes da Alta Elétrica, aqui do posto D'Angelis, aqui em Montes Claros. Menino, tá fazendo sucesso, né, amor?
0: Olha aí, Gil, ouvindo, macho velho. Meu nome é Gildeilson Moreira Santos, moro em Porto Seguro. Eu jogo o quê? Eu jogo e gosto do jogo do bicho. Sonhei, deu duas vacas sem rabo. Ah, ele quer participar agora do quadro Interpretação de Sonho. Cadê? Chama!
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0: Aí, Gildeilson Moreira Santos mora em Porto Seguro. Eu jogo no bicho, aí dentro. Eu sonhei com duas vacas sem rabo. E as duas estavam no fundo. Com o fundo, que bicho é esse? Deixa eu lhe falar. Você sonhou com a vaca, não foi? Mas tava sem rabo? E meu amigo? Que tomou, sonhou com piranha, tomou um caldo de piranha. E não levantou, foi defunto. E ele jogou, sabe em quê? Jogou no touro. E o que isso tem a ver? É que bicho que leva chifre é tudo duro, começando das pontas.
4: Não entendi nada.
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0: Mas agora mesmo tem o seu, nosso.
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0: É um emendado no outro.
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0: É o resumo da novela pra você curtir. Ó. Que é do tempo que eu brigava de faca, chupava cana e assobiava. No resumo da novela de hoje. Aí. Qual é o resumo da novela? Não botaram nem o nome da música aqui. Mas esse povo é devagar, viu? No resumo da novela de hoje. Cadê? Cheirosa aqui, ganhadinha. No resumo da novela de hoje. Cadê, meu filho? Acorde pra vida aí, ó. Edgar vai para o colégio só comer merenda. É o fresco, é? Francisco grita durante uma briga. Cadê meu defunto? Égua. Na outra cena, Douglas buzina para um surdo. Fresca não, macho. É. Na cena seguinte, Glauco vira empresário no ramo de cabiçulona de cama de ar de trator. Sandro imita um gato pedreiro. Rapaz, esse homem é demais, viu?
5: Fala, gostosão!
0: E na última cena, Sebastião dá banho numa jumenta em um açude profundo. E esse foi o quadro.
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0: Aqui no programa do Macho Véi.
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0: O nome dessa novela é qual? Pessoa que sabe ainda.
6: Eita!
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0: É demais.
7: 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É o nome da canção. Escuta assim.

0: Daqui pra frente, quem não tiver, tá fora do circuito, viu? Tá fora da sociedade. Um abraço pra minhas cabritinhas também que participaram. A Cecília participou mais cedo. Bom dia, boa tarde, boa noite. Participou pelo Instagram. Cadê? Manda aí mensagem no Instagram. Eita, mandaram um negócio aqui no Instagram. Eita, já achou. Cadê?
1: Macho velho, meu gostoso. Eu tô lhe ouvindo aqui em Brasília. E eu queria que você mandasse um alô bem quente e arrochado pra minha amiga Marta e Paula. Aqui quem fala é Cecília do Pessu. Macho velho, coloca no meu radinho, coloca.
0: Agora eu tenho certeza que Cecília, com a voz dessa macia, se ela fosse enfermeira, ela aplicava uma valsina bem gostosinha. Eu fazia só tchuco! Pronto, aí já aplicava a valsina. Ora assim, não entre não, que Cecília é desse jeito. Marta e Paula ouvindo o programa do Macho Velho. Porque agora, vem chegando o quadro...
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0: Do Macho Velho.
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0: É o Plantão Policial aqui, ó. O Japão tem uma colina com mais de 5 mil flores azuis. É no Parque Itachi Sunside, aí dentro, na cidade de Itachá. Rapaz, agora o nome de uma cidade dessa aqui, por que que não botava na vereda? Aqui ó, Itachinaka, mais de 5 milhões de nemofilas colorem a colina de Mirahashi no Oka, aí dentro, meu bem, durante apenas algumas semanas. Entre o fim de abril e início de maio. Não era melhor botar uma roça de maxixe, não? Rapaz, eu vou lhe dizer, viu? Se botasse uma roça de maxixe, era mais proveitoso.
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0: Do macho, véi! Pense na esculhambação. Quando eu ia, ela voltava. E quando eu voltava, ela ia. Ora... Já eu volto com muito mais nesta chibata.
3: Ave Maria, esse homem fala besteira demais, né?
0: Me respeite.
4: Fala demais.

0: É você atolado agora em teu talo no programa do Macho Velho Desempregado. Você só fica se quiser. Aqui tem quadros variados. Tem plantão de polícia. Você pode ver se algum parente tá preso. Tem horóscopo pra você não sair à toa no mundo com a cara feito jumento no sereno. Tem também outros quadros. Tem superstição. Tem interpretação de sonho. Tem aqui Você Sabia, pra você tirar curiosidade, ficar letrado. Filme para aí o final de semana, pra quem tá com dinheiro sobrando aí. Aqui no programa do Macho Velho tem tudo. Tem apito pra chamar corno. Aqui, ó. Eita, não chama não. Deixa. Pelo amor de Deus, não chama não, que dá 7 anos de azar mexer com corno. Fui só apitar aqui, já começou a alarmar. Na hora que eu apitei aqui, foi dito e feito. Aí, ó. Tá vendo? Mexa não, que isso é azar puro. Você ligado nesta chibata 619-9999-8895, programa do Macho Velho, botando aí dentro do seu radinho. E agora, tem o quadro. Quem gosta é o Glaucio Montana, do quadro
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0: Para todo o Brasil, programa do Macho Velho com o Balcão de Emprego. Tem aqui, amarrador de jumento.
2: Fala direito, mói.
0: Homem, que diabo de emprego é dos mais fularés que eu já vi? Esse daqui é um deles. Amarrador de jumento encercado a lei, 25 vagas. Também tangedor de burra braba, 36 vagas. Rapaz, homem fresco não. Lembrador de gente esquecida, principalmente pra quem tá devendo os outros. Me pague, covarde, tem aqui, ó. Lembrador de gente esquecida, principalmente pra quem deve, 52 vagas no seu, no nosso. Rapaz, amarrador de jumento e tangedor de burra braba é demais, viu?
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0: Volto já com mais empregos e mais fuleragem.

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0: 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Você tá ouvindo o programa do Macho Véio, porque agora tem o quadro
1: Superstição.
0: Se tem? Eita, meu vô Virgílio quer ouvir o quadro Superstição? Ele quer participar, ele mandou áudio. Só se ele participar, já mandou, né? Pô, bota aí o áudio dele aí, que ele quer.
2: Meu neto queria participar dessa superstição, queria que você botasse aí na superstição. Quando a pessoa vai tirar a caixa de maribonde, a pessoa se mela de suor. O maribonde senta na pessoa, bota aí na superstição. Já tô ouvindo aqui desde cedo. Bota aí pro seu vô ouvir.
0: Aí, meu vô, eu fiz essa superstição que o senhor me indicou, só não vale pra maribondo de chapéu, que maribondo de chapéu, os outros maribondos ele pega nos braços, se você tá com suor ele não senta, mas maribondo de chapéu ele pega na cara, viu? Aí é demais.
1: Superstição.
0: é demais, meu tio. Valeu, eu volto já. Eu vou estar sabendo, viu, uma superstição dessa daí. Ele é do tempo que rural era táxi, o arco-íris era preto e branco, viu?

0: E eu tô de volta nesta fuleragem.
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0: Já bota o povo feio desde cedo participando. Meu vô Virgílio participou. Bota aí.
2: Macho velho, meu gostoso.
0: É.
2: Eu tô lhe ouvindo aqui em Brasília. E eu queria que você mandasse um alô bem quente e arrochado pra minha amiga Marta e Paula. Aqui quem fala é Cecília do Pissu. Macho velho, coloca no meu radinho, coloca.
0: Oi, aí, tome. Bate os áudios.
3: Macho velho, meu nome é Judeu. Eu moro aqui em Porto Seguro, tá? Eu sou muito fã do seu programa, velho. Você é fuleirai do ouro. Eu tenho um pouco de humor também, sabe? Mas acho que eu pego pra você.
0: É o quê, homem?
3: Eu quero fazer falar uma coisa a respeito do balcão de emprego aí.
0: Você quer participar?
3: Eu consegui um emprego, tá empregado. De ajudante de carpinteiro.
0: Ajudante de carpinteiro.
3: Ganhando R$3.000.
0: R$3.000.
3: Só que quando eu cheguei lá pra trabalhar, o delegado chegou e falou, quem é jogando pra mim? Ele falou assim, ô Judeilson, qual a diferença, qual a semelhança do carpinteiro e o ajudante de carpinteiro?
0: Olha aí, mas...
3: Aí eu falei, é que o carpinteiro pede o prego, é que o ajudante dá o prego e o carpinteiro a prega. Eu pedi o emprego na hora, macho velho, e aí o que eu faço?
0: Meu amigo Gildeilson, a diferença do pintor pro carpinteiro é porque ele pinta como eu pinto, mas aí eu fui falar, perguntar, e aí você pinta como eu pinto? E ele disse, se sua lata caber, meu pincel fresco lá ele, aí dentro, mano.
4: Alô, macho velho, bom dia. Manda um alô aí pra Tete Zé Barro aqui em São Paulo.
0: Olha aí.
5: Boa noite, macho velho.
0: Quem fala?
5: Tô assistindo a Corno FM por a Rádio Nets aqui em Serrar de Vasconcelos.
0: Sim.
5: É o Naldo do Piauí.
0: Naldo do Piauí.
6: Bom dia, macho velho. Aqui é a esposa de Gil. Manda um alô aí pra Gilbarte da Alta Elétrica, aqui do posto D'Angelis, aqui em Montes Claros. Menino, tá fazendo sucesso, né, amor?
0: Olha aí.
7: Oi, papum!
0: Aí dentro! É o fresco. É o pessoal do posto D'Angelis ouvindo o nosso programa. E eu vou ali, eu volto já, já. Vai, vai, dona Miquelina.
7: Foi, pá, pum!
0: Esco!
8: Ô, caba bom esse macho velho, hein?
0: Aí dentro, bom é mamãe, eu sou excelente.
9: Essa corpo é o IML, o macho velho, não.

0: voltei de volta, indo e vindo de novo, outra vez, mais uma vez, repete. Ora. Obrigado pra você, ligado do nosso programa. Quer divulgar sua empresa no programa do Macho Véi para mais de 97 emissoras? Para todo o Brasil, são mais de 700 mil ouvintes por minuto. Esse é o programa do Macho Véi. Entre em contato com a gente através do nosso WhatsApp. Obrigado pra todos que ficaram ouvindo o programa do Macho Véi. E eu quero dizer uma coisa. Silêncio aí no estúdio. Posso ir embora?
1: Foi papum!
0: Esco! Tô indo embora, obrigado pela sua audiência, a todos os bichos de chifre. Voltando no próximo programa, a vocês que ficam ligados nessas duas horas, emissoras afiliadas no Maranhão, no Pernambuco, Paraíba, Ceará, também Rio Grande do Norte, lá no meu querido estado do Maranhão, Piauí, no estado da Bahia, pela Rede Boa, em Barreiras, Alagoinhas, Itabuna, Irecê, Xique-Xique e também Salvador. Esse foi Pode Confiar. Tô indo embora. Um beijo e um queijo e fui!
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1: Léo Santana é o pagodinho do GG!
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0: Essa é a nossa música, meu pai.

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